Aqui na Sonosfera, Jorge Benjor com os Alquimistas estão chegando na versão ao vivo de Jorge Benjor. Também teve os Tinquans, Cordeiro de Nanã e Lenine com Marcos Suzano cantaram Miragem do Porto de Lenine e Braulio Tavares. 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Agora 9 horas e 17 minutos, Sonosfera traz pra gente Maria Bethânia com Maravida de Gonzaguinha.

0: Você curtiu aqui na sua Educadora FM Sonosfera com Gabriela Silmi, Sweet About Me. Também teve Matheus Zing com Fulô de Berdeuega, de Matheus Araújo e Vanderly na autoral Iluminado.
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Agora são 9:32 e para você que está curtindo a Educadora FM, a sua rádio pública da Bahia, a gente segue a Sonosfera com Guilherme Arantes, Coisas do Brasil, de Nelson Motta e Guilherme Arantes.

Samuel Rosa cantando Segue o Jogo, de Samuel Rosa, e também Raquel Reis com Baiana System, com Alvoroço, de Raquel Reis. Felipe Cato trouxe pra gente Canção de Engate, de Antônio Variações. Agora 9:46. 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Vamos seguindo então o Sonosfera, que traz Tina Turner, What's Love Got to Do With It?

0: O Rapa cantou Vapor Barato, de Wally Salomão e Jardes Macalé. Também teve Filhos de Jorge com Vai Logo Vida, de Bruno Zambelli, Dan, Fábio Alcântara e Tássia Moraes. Caleidoscópio com Tem Que Valer, de Lima Pereira, Borato, Samuel Braga e Chorta. Agora 10 horas, 1 minuto. Foi muito bom ter sua companhia aqui, curtindo com a gente a Sonosfera na sua Educadora FM, a Rádio Pública da Bahia. Eu sou Luciana Lucena. A gente se vê amanhã às 4 da tarde, aqui mesmo, sintonizando 107.5. Ou baixa logo aí o aplicativo, que é bem rápido, bem fácil. Educadora FM 107.5. Ou também pelo nosso site, educadorafm.ba.gov.br. Te espero até lá. Eu vou, mas você fica com a gente, que tem muito mais música boa pra você.
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ouvintes da Educadora FM, aqui quem fala é Betão Aguiar. Eu sou músico, produtor e cineasta, e eu tô super feliz com o convite do Especial da 6 para apresentar para vocês hoje essa edição que presta homenagem aos 80 anos do meu pai, Paulinho Boca de Cantor. Paulo Roberto Figueiredo de Oliveira, Paulinho Boca, como era conhecido, Labuche dos Novos Baianos, é um artista nascido no interior da Bahia, no Vale do Jequiriçá, na cidade de Santa Inês, que desde pequenininho gostava de brincar, de cantar, de imitar as músicas que ele ouvia no rádio, nos alto-falantes da praça. E aí teve que se mudar para Salvador na adolescência por conta dos estudos e ficou encantado com a cidade, com a efervescência cultural na música, no cinema, na dança. E aí foi convidado, sem experiência nenhuma ainda, com 16 anos de idade, para assumir os vocais de um grupo importante da época que tocava nos bares de formatura, nos clubes sociais, que era a orquestra do Seu Carlito, que tinha muitos músicos que depois se tornaram nomes importantes da música da Bahia, né? Perinho Albuquerque, Moacir Albuquerque, Tuti Moreno, Tuzé de Abreu, Perna Froes, Valmir Andrade, entre tantos outros. E foi na orquestra de Seu Carlito que ele se descobriu como crooner, como cantor, e também foi descoberto como intérprete, né? Como essa figura de voz doce, aveludada, que materializava canções, clássicos internacionais, nacionais, e foi a partir dali que ele começou a ter mais visibilidade, circulando na noite, cantando na boemia soteropolitana dos anos 60, conhecendo bastante gente. E Tuzé de Abreu, para nossa felicidade, fez a conexão, apresentou ele pro Moraes Moreira e pro Luiz Galvão. E os três começaram a conviver bastante juntos, a fazer música, a se divertir, e também se identificaram muito com a trajetória comum de jovens que vieram do interior para encarar a vida na capital. E desse encontro é que surge o embrião do grupo Os Novos Baianos, que foi um grupo tão importante para a música brasileira, para a vida de tanta gente. E eles fizeram um primeiro show, que é o Desembarque dos Bichos, depois do Dilúvio Universal, que foi no Teatro Vila Velha, aí já com a Baby, já com o Pepeu. E depois desse show, eles gravam um primeiro disco chamado Ferro na Boneca, e nesse disco tem uma canção que traduz bastante o espírito desse momento da carreira do meu pai, com orquestra, com cordas e tudo mais, que é a canção que eu quero abrir aqui, o Especial das 6, que chama Tangolete, e é uma composição de Luiz Galvão e Moraes Moreira.

Apesar dessa música ter essa roupagem, essa instrumentação, esse primeiro disco deles, ele é um disco de rock praticamente, um disco mais psicodélico, que foi trilha sonora de dois filmes muito importantes da época, o Caveira My Friend e o Meteorango Kid, que é um clássico do cinema baiano, do André Luiz Oliveira. E os Novos Baianos estavam encontrando ali a sua veia, né, a sua música. E tudo isso estava acontecendo num momento muito difícil do mundo, no auge da ditadura do Brasil, nos anos de chumbo, muita gente sendo presa, desaparecendo, amigos sendo torturados. E ao mesmo tempo tinha um movimento muito forte, contrário a tudo isso, da contracultura, Tropicália, Proibido Proibir, né? Mas também na literatura, na poesia, o Ali Salomão, nas artes plásticas, Rogério Duarte, Hélio Otsica, tanta gente criando coisas como forma de resistência, que eles queriam um mundo diferente, queriam sonhar coisas diferentes, queriam poder ter liberdade, né, para criar, e tinha repressão, tinha censura. E os Novos Baianos escolheram viver em comunidade, ter filhos e criar seus filhos num sítio, fazer música, jogar futebol, fazer comida junto, curtir a vida, o bom da vida, até como uma forma de resistir a tudo isso, a sobreviver, né, nesse mundo do jeito que estava. E viveram anos em comunidade, fizeram muitos discos, e um dos discos que eles fizeram teve uma influência muito forte de João Gilberto, que trouxe para eles esse olhar para o Brasil, para a brasilidade, para o samba, de misturar essa psicodelia toda com o samba, com a música brasileira, que é o Acabou Chorare, que foi eleito e é considerado até hoje um dos maiores, acho que o maior disco da música brasileira de todos os tempos, e que conta com muitos clássicos, A Menina Dança, Preta Pretinha, Brasil Pandeiro, Tininho Trincando, são muitas músicas de sucesso, e entre todas elas, a que na minha opinião é a mais importante da carreira dele, que atravessa gerações e é uma das mais tocadas dos Novos Baianos, com milhões de plays nas plataformas, é essa que a gente vai ouvir agora no especial das 6, Mistério do Planeta, composição de Moraes Moreira e Luiz Galvão.

E a gente segue com o especial das seis. Meu nome é Betão Aguiar, sou músico, sou compositor, sou cineasta e fui convidado para apresentar o programa hoje, uma homenagem ao meu pai, Paulinho Boca de Cantor, que completa 80 anos no dia 28 de junho de 2026. Essa que a gente acabou de ouvir se chama Que Bom Prato é Vatapá, autoria dele, Paulinho, em parceria com Gilberto Gil e Luiz Galvão. Ela faz parte do primeiro álbum da sua carreira solo, que leva o nome dele, Paulinho Boca de Cantor, e foi lançado em 1979. Vale destacar que a guitarra dessa música foi o Pepeu Gomes que gravou, então essa sonoridade, o DNA dos Novos Baianos, essa essência musical, sempre teve presente mesmo na carreira solo, tanto na parte instrumental, com os irmãos Gomes, Jorginho e Didi, gravando quase todos os discos dele. A Baby participou, Moraes participou, Moraes chegou a produzir alguns discos dele também no seu estúdio República da Música lá no Rio. Mas apesar dessa relação tão profunda com os amigos de banda, ele também abriu o leque, foi atrás de novas parcerias, outros compositores, outros gêneros, estilos musicais, que ele sempre gostou de cantar desde o tempo da orquestra. Então essa diversidade, essa pluralidade de repertório é uma coisa que também é muito marcante na carreira dele. E para dar um exemplo disso, eu gostaria de tocar a música Vestido de Prata, que é do querido Jorge Alfredo. É um samba rock que foi lançado no disco Valeu, um disco independente dos mais vendidos dos anos 80, que tem eu na capa, inclusive. E essa música tem um fato curioso, que ela foi regravada pelo meu amigo paulistano baterista Curumim, que é um cara com quem eu divido palco há muito tempo na banda do Arnaldo Antunes, e que hoje a gente tem a alegria e o prazer de tocar com ele também na banda do Boca. E na sequência a gente vai ouvir uma música da dupla Severo do Acordeon e Jaguar. Severo foi sanfoneiro do Jackson do Pandeiro e mostra esse lado São João que o Boca sempre teve na carreira dele também. É a música Forró do Agarradinho, que foi lançada no disco Prazer de Viver.

coisa boa poder comemorar essa carreira, comemorar os 80 anos do meu pai ouvindo essas músicas. E fico aqui lembrando, né? Desde criancinha eu acompanho ele em shows, em gravações, nas rodas de samba, no campo de futebol. E pude ver ele dividir o palco, dividir o prazer de fazer música com muita gente, com muitos parceiros. E nos últimos anos, esse monte de encontro com gente legal de diferentes gerações acabou despertando nele um lado de compositor que estava meio adormecido. Ele sempre fez música, mas nunca ele tinha feito tanta música quanto ele fez nas últimas duas décadas. E esse repertório enorme de umas 20 músicas, mais ou menos, acabou resultando no disco Além da Boca, um disco que eu assino a produção musical que eterniza essa vocação colaborativa dele, essa vontade de trocar com tanta gente. No disco participam Anelisa Assunção, Zé Cabaleiro, Manuel Cordeiro, Edgar Escandurra, o próprio Curumim toca bateria em algumas faixas. E pra gente se despedir, eu vou tocar uma música desse disco, que a gente já tá chegando no fim do programa, infelizmente, que tem a participação mais do que especial do Tim Bernardes, tocando guitarra e cantando, esse rock psicodélico que leva a gente de volta pro começo da carreira dele, da Lissergia dos Novos Baianos, que a gente ouviu lá no início do programa. Além do Tim, a gente tem na bateria o Biel Basile, que era do Terno também, eu toco baixo, e o Gustavo Ruiz, grande músico, amigo, tocando violão. Então, com vocês, Ligeiro Demais, na voz de Paulinho Boca de Cantor e Tim Bernardes, do disco Além da Boca.

0: Chegamos ao fim desse programa. Eu sou Betão Aguiar, sou músico, diretor de cinema. Estive aqui com vocês hoje no Especial das Seis, apresentando essa edição que homenageia os 80 anos do meu pai, Paulinho Boca de Cantor. E quem quiser conhecer mais do meu trabalho, pode me procurar por Betão Aguiar ou o Projeto Mestres Navegantes. Estou lançando também meu filme novo agora, chama Nem Tudo é Paz e Amor. Em breve a gente vai estrear aqui em Salvador. Eu volto na rádio aqui para contar para vocês. E gostaria de agradecer ao pessoal da rádio, agradecer o convite e dizer que foi um prazer imenso estar aqui hoje. E a gente se vê logo mais. Um abraço e até a próxima.
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4: Olá, agora 6h29, hoje 3 de julho, sextou nesse clima aí de independência da Bahia, independência do Brasil na Bahia, mas vamos juntos aqui, então seja muito bem-vindo, muito bem-vinda, porque o Giro da Manhã está no ar com informações, serviços e notícias para você, ouvinte da Rádio Educador FM. Na produção de estúdio, Mônica Lamego, bom dia, Mônica, e comigo na bancada, Bruna Ferraz, bom dia, Bruna.
5: Bom dia, Thaís Seixas, bom dia também para Valdemir Cabral na operação de áudio. E é claro, bom dia para você, bom dia especial, você que acompanha aqui na sintonia da 107.5, que nos ouve pelo site da educadorfm.ba.gov.br e também pelo aplicativo Educador FM 107.5, além da TV. Vamos juntos até às 7h30 da manhã, ao vivo. Fique com a gente, participe, mande informações, mensagens, conte o que acontece na cidade, sugestões, recados, tudo isso no nosso WhatsApp 719-9731-7762. Repetindo, 719-9731-7762.
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4: G1, Flávio Bolsonaro diz aos Estados Unidos que Pix não substitui cartão de crédito e sugere que meio de pagamento não seja conectado a sistemas não ocidentais. Escritório do governo Trump quer impor tarifa de 25% por práticas que chamam de desleais.
5: Aratuon, Brasil tem 67% de chances de passar pela Noruega, diz estudo. Brasil e Noruega se enfrentam neste domingo às 5 da tarde pelas oitavas de final da Copa em 2026.
4: À tarde, Bahia registra queda no preço do gás de cozinha após novo reajuste. Queda foi aplicada pela Acelen no valor cobrado às distribuidoras de gás na Bahia.
5: Bahia.ba, subúrbio de Salvador ganha pista de skate que estreia com o principal circuito do país. Equipamento será inaugurado nesta sexta-feira em Praia Grande e receberá a etapa final do STU National Finals 2026.
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5: Agora 6h32, vamos falar de trânsito na capital baiana. A gente começa olhando aqui as imagens das câmeras de monitoramento da Secretaria de Segurança Pública e vemos como está o trânsito, por exemplo, na Avenida ACM, ali próximo à Rua Cipreste, na altura do Burger King. Trânsito super tranquilo para quem vai ali em direção à região do Iguatemi, à região da Paralela, sem nenhum tipo de congestionamento. A gente fala agora da Avenida Vasco da Gama, próximo ao Colégio Antônio Carlos Magalhães. Por ali, um pouco mais de intensidade no movimento de trânsito, mas sem congestionamento também. Agora, falando da Paralela, no sentido aeroporto, na altura do antigo Extra, a gente tem um trânsito um pouco mais movimentado, mas sem congestionamento. E é o caso também da Avenida Bonocô. A gente tem imagens aqui daquela região central da Avenida Bonocô, tanto no sentido Lapa, centro da cidade, quanto no sentido do acesso norte da região ali do Shopping Bela Vista. E nos dois sentidos o trânsito flui tranquilamente e parece que nesses pontos todos que a gente falou aqui, tá, e todos choveram logo mais cedo, mas mesmo assim não há problema de retenção.
4: A gente aqui pelo Google Maps vê a região ali da Avenida ACM no sentido estação Detran, né? Tem um trechinho ali de intensidade por conta de um acidente na região ali de Santa Teresa, né? É, em frente ali a Santa Teresa. Eu não sei se é acidente, se é um carro quebrado na via, mas está congestionando um trecho dali dessa região. E na avenida, na BR-324, a gente tem uma intensidade no sentido Feira de Santana, na região de Águas Claras. Mais pra frente, ali na interseção com a BA-526, também tem um trechinho ali de congestionamento.
5: Você também pode participar mandando aí, contando pra gente como é que está o trânsito por onde você passa. Nosso amigo Giovanni Taxista, que está sempre nas ruas, acorda cedo pra estar no batente e falar pra gente como é que está o trânsito. Ele trouxe aqui o seguinte, que na Avenida Centenário, na Oceânica, na Milton Santos e também na Avenida Garibaldi, não há retenção nenhuma nos dois sentidos, ou seja, tranquilíssimo. Você que está passando por algum ponto, quer contar pra gente como é que tá? Mande mensagem no 71997317762.
4: Pois é, ainda sobre trânsito, as obras de macrodrenagem do VLT provocam mudanças temporárias no trânsito e no transporte público da calçada. De hoje até o dia 13 de setembro, os motoristas que trafegam pela região devem utilizar um desvio pelas ruas do Imperador e Barão de Cotegipe. Já o Largo da Calçada será fechado no sentido comércio e o ponto do Largo dos Mares, em frente às Lojas Americanas, será desativado durante o período das obras. As linhas de ônibus que chegam pela Avenida Suburbana passam a atender os passageiros em um novo ponto, que será implantado no próprio Largo dos Mares. E as linhas vindas do Largo de Roma vão utilizar um ponto provisório na Rua do Imperador.
5: E começa na próxima segunda-feira a vistoria anual obrigatória dos táxis de Salvador. Neste ano, a Secretaria de Mobilidade eliminou o calendário por final de cadastro, permitindo que os permissionários agendem a inspeção em qualquer data, isso até o dia 30 de setembro. O agendamento deve ser feito pela plataforma Salvador Digital. A aprovação na vistoria garante a renovação do alvará de circulação dos táxis comuns e dos especiais.
4: E o governo do estado lança mais de 20 mil vagas para o programa CNH da Gente, que oferece a Carteira Nacional de Habilitação gratuitamente. Cerca de 300 oportunidades são para pessoas que residem na região de Vitória da Conquista, Anagé, Barra do Choça, Encruzilhada, Tremedal e Cândido, com inscrições a partir de 1º de setembro no site ba.gov.br.
5: Cientistas da Fiocruz identificam alvos inéditos da vacina universal contra a malária. Em estudo publicado na revista Nature, a equipe identificou um conjunto inédito de fragmentos de proteínas do parasita Plasmodium, que pode viabilizar um imunizante capaz de proteger contra múltiplas espécies do patógeno e atuar em diferentes fases da infecção. Os testes foram conduzidos em amostras humanas e em modelos experimentais em primatas e também camundongos.
4: Deixa eu só fazer uma correção aqui, não acrescentar uma informação que saiu faltando aqui. A cidade de Tremedal e a cidade de Cândido Salles, né? Que também fica lá na região de Vitória da Conquista. A gente falou aqui só Cândido, né? Mas é Cândido Salles. Corrigido aqui então.
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4: Segundo a agência Climatempo, nesta sexta-feira, o sol predomina no oeste da Bahia e nas demais regiões a tendência é de tempo encoberto.
5: Em Salvador, sol com pancadas de chuva ao longo do dia, mas à noite o tempo fica firme, mínima de 21 e máxima de 27 graus.
4: Em Correntina, dia ensolarado com um aumento de nebulosidade a partir do fim da tarde. As temperaturas variam entre 16 e 30 graus.
5: Em Eunápolis, sol com algumas nuvens e chuva rápida, mínima de 20 e máxima de 27 graus.
4: Agora 6 horas 38 minutos, a partir do dia 7 de julho, o INSS vai liberar mais de 800 milhões de reais em lotes atrasados do seguro defeso para pescador artesanal. A liberação dos recursos em parcela única vai beneficiar quase 150 mil pescadores que já tinham o direito reconhecido, mas ainda aguardavam o depósito de valores referentes a períodos de defeso anteriores a 2026. Os pescadores que já tiveram benefício aprovado, podem consultar a situação do pagamento pelo aplicativo Carteira de Trabalho Digital ou pelo portal Emprega Brasil. Para pedidos ainda em análise ou com pendências, o andamento deve ser acompanhado diretamente nos canais oficiais do INSS.
5: Moradores das cidades baianas de Ibotirama e Ipupiara, Ibotirama, Ipupiara, agora tem um novo endereço. Os Correios concluíram os projetos de codificação postal e agora as localidades possuem CEPs específicos para cada avenida, praça, rua e travessa. Os números relacionados a estes endereços devem ser checados no site dos Correios.
4: Agora, 6:39, vamos conversar aqui com os nossos ouvintes. Falar aqui, gente, já mandando mensagem aqui pra gente, né? Nessa sexta-feira, eu vou começar aqui com a mensagem de Rafaela. Ela diz aqui, bom dia, meu povo, sextou, hein? Só vamos. Fiquei sabendo que feriado agora só em novembro. Em setembro, que brincadeira de mau gosto. Em novembro ou em setembro?
5: Decida, decida.
4: Vamos ver aqui no calendário, né? Bom final de semana a todos. Obrigada, viu, Rafaela?
5: Muito obrigada, querida. E também temos Shell, nossa outra madrugadora especial. Sextou, bom dia nessa sexta-feira de continuação de feriado para uns e para outros, mais um dia de batente. Pra gente é a segunda opção, né, Thay?
4: Com certeza.
5: Paz e amor para todos. É isso, Shell. Bom dia pra você.
4: Ó, Rafaela, não, acho que ela corrigiu, né? Ela foi falar novembro, depois colocou setembro. Dia 7 de setembro, por exemplo, é uma segunda-feira, né? Então tá próximo, Rafa. Fique tranquila.
5: Logo aí, logo aí.
4: A gente tem mensagem aqui de Jacipita, né? Ela diz aqui, muito bom dia. Eita, sextou com muita alegria. Hoje tem o melhor do mundo em campo. Não quero agonia na minha cabeça. Vai, Argentina!
5: Ué, o melhor do mundo em campo? Eu não entendi.
4: Oh, gente, o Brasil é só domingo.
5: É, piadinha. Entendi. O Vini Júnior vai jogar hoje por outra seleção?
4: É, não entendi.
5: Tá bom. Temos mensagem de Lenilda também. Bom dia, meninas do Giro da Manhã. Sextou. Após uma semana movimentada, voltamos à normalidade. Mais ou menos, né, Lenilda? Que já é sexta. Então, acho que não é tão normal assim. Já é final de semana, domingo tem jogo. Eu acho que as coisas estão meio fora do comum, assim. Talvez segunda-feira, quem sabe? Vamos ver. Mas é isso, vamos voltar ao normal aí.
4: É isso aí, agora Nilton mandou aqui, viu, ainda falando sobre trânsito, ele mandou aqui, saúde e paz, ferryboat, tudo uma uva, né? Você tá pegando ferryboat, Nilton? Você passou pela frente do ferryboat, mas aqui pelo mapa dá pra ver que realmente a região ali tá bem tranquila, né? O fluxo ainda tá tranquilo, acho que tá um clima mais ou menos de feriado, né? De feriadão aqui em Salvador, o trânsito ainda tá tranquilo aqui na maior parte da cidade. E Giovanni lembrou aqui, né, que já se gosta da Argentina, é. Pois é, Giovanni, a gente fica aqui brincando com ela, né? Porque ela é do contra. Ela torce pro Corinthians e torce pra Argentina.
5: Pois é, pois é.
4: Agora, 6:41, você pode participar também. Manda sua mensagem aqui, venha sextar com a gente no 719-9731-7762. E olha só, o endividamento das famílias e a dificuldade para lidar com juros indicam a falta de planejamento financeiro. Uma realidade que ainda é um desafio enfrentado por milhões de brasileiros. Na Bahia, um projeto de organização não governamental, organização não governamental, leva a educação financeira para escolas públicas por meio de jogos e formação de professores. Vamos conferir na matéria de Rafael Lopes.
0: Segundo o relatório do Banco Central, o endividamento das famílias brasileiras já corresponde a quase 50% dos lares. Além disso, para metade das famílias, a falta de planejamento financeiro é motivo de estresse dentro de casa. Diante desse cenário, o Instituto Brasil Solidário lança na Bahia o projeto Jogar e Aprender, protagonismo infanto-juvenil com jogos educativos, que prevê o atendimento a quase 160 mil estudantes em cerca de 500 escolas municipais e estaduais. Para o presidente do Instituto, Luiz Salvatore, a educação financeira precisa começar desde cedo.
6: Ela busca trabalhar principalmente o comportamento das crianças e adolescentes desde os anos iniciais. Então é interessante que a gente pode pensar não apenas na educação financeira isoladamente, mas ela sendo trabalhada também como a língua portuguesa, a matemática, a alfabetização na idade certa. Isso, pelo projeto Jogar e Aprender, ele é concretizado através de materiais pedagógicos que são jogos, que vão falar sobre poupança, que vão falar sobre comportamento, sobre sustentabilidade e questões do dia a dia. A gente vai falar sobre esse planejamento, sobre o projeto de vida, sobre uma visão de futuro, onde os jovens, desde cedo, conseguem, através da escola, inclusive simular questões que vão aparecer lá na vida adulta.
0: Além dos estudantes, o projeto também investe na formação dos professores. Uma pesquisa realizada com mais de 6 mil docentes da rede pública apontou que menos de 30% se sentiam preparados para ensinar educação financeira. A educadora Janete dos Santos participou participou do projeto e destaca os impactos da formação em sala de aula.
7: A cada formação que a gente faz, a gente vai amadurecendo e automaticamente vai melhorando a prática pedagógica, porque são cursos que vão fortalecendo essa nossa vivência de sala de aula. E que eu consigo, dentro dessa aula de educação financeira, desse curso, transformar a minha prática interdisciplinar, que eu tinha uma dificuldade de fazer esse planejamento, de que forma que essa educação financeira ela seja viva, que os números possam chegar a transformar as vidas dos meus alunos, transformar a vida da minha comunidade escolar.
0: Outras informações sobre o projeto estão disponíveis no site brasilsolidario.org.br. Rafael Lopes para Educador FM.
5: Agora 6h44 e vamos falar de carreira e emprego. Acompanhe Jéssica Paulo para saber se alguma oportunidade te contempla.
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8: A Universidade Federal da Bahia abre 37 vagas para professor. Há oportunidades em áreas como enfermagem e psiquiatria, com salários que variam entre R$3 e R$13 mil, a depender da especialização acadêmica. As inscrições podem ser feitas por meio do site ciscom.ufba.br até o meio-dia do dia 27 de julho. Já em Salvador, tem vaga para auxiliar de farmácia no Hospital Itaigara Memorial. O profissional precisa ter ensino médio completo e experiência na área, além de disponibilidade para trabalhar em uma escala 12x36. As inscrições podem ser feitas no site vagas.com.br. E no Esporte Clube Bahia tem oportunidade na função de roupeiro em Vilas do Atlântico, sendo inclusiva também para os profissionais PCD. A vaga não exige experiência anterior na função, apenas ensino médio completo. Os interessados devem encaminhar o currículo em PDF até hoje para o e-mail trabalheconosco@esporteclubebahia.com.br. Jéssica Paulo para Educador FM.
9: A gente tem uma mensagem aqui falando sobre a nossa matéria, né? Matéria de Rafael aqui em relação ao endividamento. Aí Giovanni comentou, né? O problema da população é que ganha como pinto e gasta como galo. Mas tudo passa, né? Pelo planejamento, né, Giovanni? Planejamento financeiro de você aí tentar fazer ali, né? Do jeito que você ganha, a partir do que você ganha, né? Você planejar e ainda conseguir juntar também alguma coisa por mês, né? Esse é o principal desafio aí do brasileiro. A gente tem também uma mensagem aqui de Magnaldo participando aqui. Bom dia, Thaís Seixas, Bruna Ferraz, ligado aqui no Giro da Manhã e focado no treino, que é da manhã também, né? O treino. Ele mandou uma foto aqui de orquídeas pra gente. Lindas, Magnaldo. Obrigada também pela sua participação. 6h47. A ministra da Ciência, Tecnologia e Inovação, Luciana Santos, anuncia hoje em Salvador mais de 12 milhões de reais em investimentos para pesquisa, inovação e formação tecnológica na Bahia. A cerimônia será às 9:30 da manhã no campus do Barbalho, do Instituto Federal da Bahia, onde também será lançado um projeto que amplia a atuação dos centros de referência dos institutos federais nos territórios de identidade do interior baiano, com ações aí de formação e tecnologias sociais voltadas à economia solidária.
5: E acontece hoje, na Bahia, uma operação que faz parte de uma mobilização nacional contra organizações criminosas. Mônica Lamego vai nos contar mais sobre isso direto da redação. Bom dia, Mônica.
10: Acontece hoje a Operação Sintonia de Gravata, contra facções criminosas com atuação no sistema prisional. A investigação apura grupos envolvidos com tráfico, circulação de armas de fogo e a comunicação entre integrantes presos e pessoas em liberdade, incluindo medidas de bloqueio de bens e ativos financeiros dos investigados. A iniciativa envolve o Ministério Público do Estado da Bahia e as secretarias de Administração Penitenciária e de Segurança Pública, integrando uma mobilização nacional coordenada pelo Grupo Nacional de Combate às Organizações Criminosas do Ministério Público Brasileiro. Volto com a bancada.
9: Valeu, Mônica. Obrigada aqui pelas informações, estreando aqui no nosso Direto da Redação. Agora, 6:48. A gente sabe, né? Todo dia é dia de alguma coisa. Hoje é 3 de julho e Beatriz Bulhões vai contar pra gente. Bia, bom dia. Hoje é dia de quê?
11: Dia de hoje?
12: Hoje é dia de quê?
13: Bom dia! Hoje é o Dia Internacional Sem Sacos Plásticos, pra gente dar aquela força pro planeta ao invés de seguir produzindo mais lixo. Algumas pessoas vão além e aderem ao movimento Julho Sem Plástico. Amanhã é dia do operador de telemarketing e eu vou tentar me lembrar disso e dar parabéns ao invés de desligar todas aquelas ligações com o DDD de São Paulo. Domingo é o dia do biquíni, que tem esse nome por um fato muito curioso. Os Estados Unidos estavam lançando bombas no atol de Bikini como treinamento, e aí o inventor da peça minúscula de banho resolveu dar um nome explosivo. Volto com vocês segunda.
9: A minha não é minúscula não, viu, Bia? Tem biquínis aí, maiores e menores. Acho que ela quis comparar com o maiô, né? Mas não necessariamente é minúscula. Valeu, Bia.
5: Valeu, Bia. Agora 6:50. E a Lorixá lança um livro, A Menina que Viu Iemanjá. Obra que conta histórias vividas pela autora dentro da Umbanda. Confira mais detalhes com Jéssica Paulo.
14: A obra literária A Menina que Viu Iemanjá, da Ialorixá Kátia Vaz, aborda experiências vivenciadas por ela dentro da Umbanda. A autora mostra como a fé pela religião, iniciada por sua avó, vem acompanhando gerações da sua família.
15: Dentro do livro existem histórias reais de fé. Eu conto através da minha avó, Marina, que sempre trabalhou na Umbanda, e falo de todos os orixás, como são os filhos dos orixás, o que é a Umbanda, o que a Umbanda faz, como nasceu a Umbanda, tudo isso. E eu vivi muitas histórias, como neta dela, eu, minha avó, minhas irmãs. É riquíssimas histórias que eu vivi e muitas dessas histórias estão no livro. Então eu pensei, nossa, eu preciso eternizar isso daí.
14: A Ialorixá conta que uma das intenções do livro é mostrar os ensinamentos que os orixás trazem para as pessoas e desmistificar os preconceitos que ainda existem sobre essa religião.
15: Os orixás, além de ser forças da natureza, eles estão presentes ensinando características para nós. Por exemplo, Inhansã ensina você a ter coragem, força, não se curvar. Xangô ensina a justiça, ensina a você ser verdadeiro, aproximar o orixá da vida, do cotidiano e da natureza das pessoas. E desmistificar também essa história de que Exu é diabo, que Exu não é diabo. Exu é uma entidade de muita luz, é um orixá também. Só existe histórias do bem, porque a Umbanda nada mais é isso. Essa cultura riquíssima, essa religião maravilhosa.
14: Kátia explica que a obra é uma oportunidade para que as pessoas conheçam a Umbanda e os orixás que representam amor, justiça, coragem e sabedoria.
15: Conhecer de verdade a Umbanda, para entender como os orixás influenciam a vida da gente, como eles são presentes no dia a dia, como eles podem te ajudar realmente no dia a dia. Conhecer a Umbanda, conhecer quem são os orixás, conhecer como nasceu a Umbanda, conhecer não só Iemanjá, como todos os orixás, porque lá eu não falo só de Iemanjá, o livro é A Menina que Viu Iemanjá por causa da minha avó, mas se fala de todos os orixás, até orixás pouco conhecidos que são mais até do candomblé.
14: A versão final do livro, A Menina que Viu Iemanjá, está disponível para compra na editora Clube de Autores e o e-book está disponível na Amazon. Jéssica Paulo, para Educador FM.
16: O Brasil atingiu o maior colapso sanitário da história.
17: No último momento que eu tive com meu filho, ele estava dentro de um saco.
18: Muita gente morrendo. Quem tiver oxigênio, traga.
19: Tem que deixar de ser um país de maricas.
20: Tentou trocar a bula do remédio só para vender esse remédio.
21: Hidroxicloroquina.
22: O Brasil poderia ter sido o primeiro país.
9: Pois é, você tá ouvindo aí um trecho do trailer do filme Anatomia do Caos, né? Você viu aí, ouviu, né, a fala do ex-presidente Jair Bolsonaro, né, dizendo que o Brasil precisa deixar de ser um país de maricas, né, mas em plena pandemia. Então, esse é o filme Anatomia do Caos. E a sala de arte Cinema da UFBA, no Vale do Canela, recebe logo mais, às 9 da manhã, a sessão gratuita deste documentário, dirigido pela cineasta Dandara Ferreira, que acompanha a trajetória completa da CPI da Covid-19 em um dos momentos mais marcantes da pandemia no Brasil. E no nosso site, educadorfm.ba.gov.br, você pode acompanhar a entrevista, né, com a diretora, feita por Renato Cordeiro. A gente exibiu aqui anteontem no programa Multicultura e já está disponível lá no nosso site. Dandara falando, né, sobre o filme, sobre como ela acompanhou também a CPI da Covid, né? E esse filme você vai poder ver gratuitamente logo mais às 9 da manhã na Sala de Arte Cinema da UFBA, que fica no Vale do Canela.
1: E estreia hoje, às 8 da noite, em Alagoinhas, a temporada do Circo Portugal Internacional. O espetáculo reúne atrações como Homem Bala, Direto de Las Vegas, o Globo da Morte com 5 motos e os Transformers, que se transformam, né, em carros, carros que se transformam em robôs gigantes para o público. A programação também inclui palhaços e número de mágica para toda a família. As apresentações acontecem às sextas, sábados e domingos. Os horários das sessões e os valores dos ingressos estão disponíveis no site circoportugal.com.
9: Agora 6:55, Giovanni perguntou aqui, viu? Agora que lembrei, Thaís, o feijão estava bom ontem. Porque eu falei no Multicultura, né, Giovanni, que eu tinha dado uma parada para comer um feijão depois da maratona inicial do 2 de julho, né, que foi a parte da manhã, e me preparando para a maratona final, que era a parte da tarde, noite, né, até o Campo Grande. Ó, eu vou te dizer, sinceramente, não tava lá essas coisas não, viu? Mas eu comi, porque eu tava precisando de energia pra segurar o tranco aí do 2 de julho. E Jacipita, perdão, disse aqui, falando, aproveitando que Bia trouxe aí o biquíni, né? Falando do biquíni, no Hoje é Dia de Quê, Bia disse, Jacipita disse, vou vestir o biquíni da Argentina hoje. E você tem, Jacipita, biquíni da Argentina pra torcer por Messi aí? Ela disse que também ia perguntar do feijão, né? Já respondi aqui pra Giovanni. Tava mais ou menos, mas deu pra comer.
1: O importante é se alimentar.
9: E falou do filme também, né? Muito interessante o filme. A gente tava falando aqui de Anatomia do Caos, né? Que vai ter sessão gratuita hoje. E já se comentou, né? Muito interessante. E Giovanni falou, o tempero da comida é a fome, mas é isso. Aproveitando que Jace vai vestir o biquíni da Argentina hoje, né? Bora falar aqui da Copa. Lembrando, né, que depois da vitória por 2-1 contra o Japão, a seleção brasileira se prepara para enfrentar aí a Noruega pelas oitavas de final da Copa, que vai ser no domingo, né, às 5 da tarde. A partida acontece em Nova Jersey, nos Estados Unidos. A seleção europeia derrotou a Costa do Marfim por 2-1 no primeiro mata-mata da competição. Então vamos torcer aí para o Brasil. Já se vai estar torcendo hoje para a Argentina, então vamos torcer para o Brasil no domingo.
1: É isso. Agora 6:56, a gente vai fazer uma pausa rapidinho e volta já.
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1: 6:58, estamos de volta aqui com o Giro da Manhã. Lembrando que você pode participar aqui do nosso programa, mandando sua mensagem aqui para o nosso WhatsApp no 719-9731-7762. Hoje é sexta musical, né? Lembrando, nossa sexta musical vai ter música aqui daqui a pouquinho. A gente vai receber o grupo de samba de mesa, né? O grupo Só na Voz vai trazer aqui um pouquinho do samba pra gente. Você pode também, né, perguntar, mandar sua pergunta, mandar seu depoimento, falar qual é a sua relação com o samba. Então anote aí o nosso WhatsApp 719-9731-7762.
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2: Vamos voltar a falar de trânsito na capital baiana. A gente olha aqui alguns pontos da cidade através das câmeras de monitoramento da Secretaria de Segurança Pública. Começamos ali pelo Largo do Campo Grande, naquele acesso do Campo Grande para o Vale do Canela. Por ali, o trânsito flui tranquilamente, tanto para quem desce do Campo Grande para o Canela, quanto para quem sobe do Canela para o Campo Grande. Falando agora ali da região do Vale dos Barris, próximo à Central de Flagrantes, em frente à Ferreira Costa, trânsito tranquilo, tanto para quem segue ali no sentido centro da cidade, Lapa, Piedade, quanto para quem vai para a região do Dique do Tororó. Já ali, perto do Shopping Bela Vista, no acesso norte, temos o trânsito tranquilo para quem acessa aquela rotatória que vai ali em direção à própria rótula do abacaxi, fluindo tranquilamente, pouquíssimos carros. E agora falando ali da Rua Silveira Martins, no cruzamento com a Rua Nossa Senhora do Resgate, temos o trânsito bem mais intenso. O pessoal saindo do Resgate em fila única, a fileira dali da sinaleira bastante grande para quem vai sair do Resgate em direção à Rua Silveira Martins. Mas para quem vem da Silveira Martins para o Resgate, fluindo tranquilamente.
1: Aqui pelo Google Maps a gente vê intensidade na Avenida Paulo VI, né, na Pituba, sentido Orla. Tem intensidade também nos dois sentidos da Avenida Dom João VI, na altura ali do Hospital Aristides Maltês, né, uma região, a gente nunca mais até tinha falado dessa região, mas é uma região que normalmente fica com trânsito lento ali na frente. E ali na região da Praça Lorde Cochrane, né, que pega ali a Avenida Garibaldi, Avenida Reitor Miguel Calmon, também, mas por conta mesmo de retenção em relação a semáforos, né, mas tá com um trechinho ali intenso nessa região.
2: Pois é, e vamos seguindo aqui com o programa, você pode participar também falando sobre outras coisas, mandando sua mensagem sempre no nosso WhatsApp, a gente deixa sempre claro para você, 719-9731-7762.
1: A gente tem gente participando aqui, nosso ouvinte Pimenta, disse aqui, bom dia princesas, aqui Carlos Pimenta, mais uma vez, assim como Giovanni taxista, fiel à Educadora FM, informando aqui que em São Cristóvão tá tudo lindo e maravilhoso, então o trânsito tá fluindo em São Cristóvão, e ele diz aqui que Deus proteja todos vocês aí da rádio. Obrigada, Pimenta.
2: Obrigada, querida. Eu gosto que os nossos ouvintes participam sempre, e Giovanni taxista participa tanto que ele já virou, inclusive, ponto de referência. Olha, eu sou fiel igual a Giovanni taxista. Obrigada, viu, meus amigos. A gente tem mensagem aqui também. Já chegou mais mensagem pra gente. Tiago Aragão desejando o seu bom dia, meninas queridas. Bruna Ferraz e Thaís Seixas, ligadinho aqui no Giro da Manhã. Sextou e que venha Noruega. Vai Brasil pra cima deles. Ótima sexta-feira, beijos e abraços do ouvinte de sempre, Tiago Aragão. Beijo, querido. Pois é, o Tiago tá animado pro jogo de domingo, viu? Ele tá achando aí que o Brasil vai arrebentar e vai vencer a Noruega. É que o Bahia é a seleção, né, Thaís? Então a gente acaba...
1: É a seleção baiana.
2: A seleção.
1: A gente tem mensagem aqui também de Eduardo perguntando se a Anatomia do Caos tem na internet. Não, viu, Eduardo? A gente vai ter essa sessão. Eu não tenho informações ainda sobre próximas sessões. A gente vai procurar saber aqui e traz a notícia pra vocês sobre programação, né? Se vai ser exibido em outros cinemas. Em breve a gente traz. Eu vou aguardar aqui a resposta pra ver se a gente já tem programação, planejamento de, na próxima semana, ter em outros cinemas. Mas, por enquanto, a gente tem essa informação da exibição hoje, gratuita, lá na sala de arte da UFBA, tá bom? Obrigada aí também pela sua mensagem. a gente lembra sempre, né? Você pode participar aqui pelo 719-9731-7762. E a gente tava falando aqui da independência, né? Da minha jornada ontem ali pelo desfile cívico da independência, mas a programação não terminou não, viu? Segue hoje no Largo do Campo Grande, a partir das 6 da tarde, quando acontece aí a apresentação do Coral da Cidade do Salvador, seguida pelo show do cantor Jerônimo e pelo Baile da Independência, com a orquestra do maestro Fred Dantas. Tudo isso com acesso gratuito. Já amanhã, o Campo Grande recebe o show da cantora Mariene de Castro a partir das 4 da tarde. E às 6:30 da noite vai ser realizada a tradicional Volta da Cabocla, quando os carros, né, dos caboclos são levados de volta ao Memorial 2 de Julho no Largo da Lapinha. Então, essa programação aí até sábado, tudo gratuito. Se você quiser participar, é só chegar lá no Campo Grande.
2: E finalizando a série especial sobre o 2 de julho, hoje vamos falar sobre os caminhos da independência. A guerra pela liberdade traçou uma verdadeira rota pelo Estado, mobilizando o interior e a capital em batalhas terrestres e marítimas. Vamos entender a participação de 3 relevantes cidades baianas para essa conquista histórica. Acompanhe na matéria de Josi Braga. Em junho de 1822, enquanto Salvador sofria sob o controle das tropas do brigadeiro português Madeiro de Melo, a resistência baiana encontrou em Cachoeira, no Recôncavo, o seu porto seguro. Foi lá que a população civil e os militares locais proclamaram Dom Pedro como regente constitucional, transformando a cidade na sede do governo interino da província e no coração financeiro e estratégico da Revolução. A historiadora Luciana Onetti explica o papel da cidade como estopim político e militar na resistência no Recôncavo.
3: A gente tem uma independência proclamada pelo imperador, mas a efetivação dessa independência é realmente na Bahia. E daí a sua importância do 2 de julho. E isso tudo vai começar devido aos dissabores mesmo com o governo, com essa falta de autonomia em relação à metrópole, em relação a Portugal. O desejo de independência da nação brasileira. Ele começa, na verdade, aqui mesmo em Salvador. A gente vai ter Cachoeira como um foco, porque Cachoeira, assim que sabe dessa independência e sabe, por exemplo, do envio de tropas para tentar impedir a independência na Bahia, então Cachoeira se mobiliza. Aí a gente vai ter vários conflitos à margem do Rio Paraguaçu, a gente vai ter elementos indígenas envolvidos, a gente vai ter a população que se reúne e tenta expulsar esses portugueses lá de Cachoeira. É daí a grande importância, porque Cachoeira, ela se subleva contra as forças portuguesas realmente. Ela é uma força que depois vai acabar, digamos assim, repercutindo para outras regiões, inclusive regiões próximas.
2: Se o interior organizava as tropas por terra, era preciso fechar as portas da Baía de Todos os Santos para sufocar o reabastecimento dos portugueses. E é aí que a rota da independência chega a Itaparica. Em janeiro de 1823, a ilha foi palco de uma das defesas mais impressionantes da nossa história.
3: Itaparica, a gente tem muita resistência também lá em Itaparica, da mesma forma que a gente tem Cachoeira também. Filipa, a gente costuma falar dela, certo? Que ela teria tido sim, um papel relevante. Sem sombra de dúvidas, a gente teve participação feminina na independência da Bahia, tá? Computa-se que mais ou menos 1.000 mulheres estiveram envolvidas na parte de auxílio, na parte de saúde, principalmente, e algumas em armas mesmo.
2: Com o Recôncavo e a ilha sob controle dos patriotas, o cerco final precisava acontecer na capital baiana. Mas a estrada da cidade estava fortemente blindada pelas trincheiras portuguesas. O destino do país foi selado nos arredores de Pirajá, em novembro de 1822, no confronto terrestre mais sangrento da campanha. A historiadora reconta como a Batalha de Pirajá selou a expulsão definitiva das forças portuguesas de Salvador.
3: Aí a gente tem lá em Pirajá aquele evento que ficou conhecido como do corneteiro Luiz Lopes, que ele teria se mandado que ele anunciasse na corneta, ao som da corneta, a retirada dos revoltosos. E ao invés disso, ele tocou de outra forma, né, a corneta, e acabou que avançaram para cima dos portugueses, e isso resultou numa vitória importantíssima, né, que ele fez o toque do avanço e depois da degola, e aí isso assustou os portugueses, eles acabaram invadindo da região. Todo esse trajeto, a gente fala do 2 de julho, o cortejo do 2 de julho, ele é tombado pelo IPAC, tá? Ele é tombado pelo IPAC desde 2006. Ele é reconhecido como um bem cultural pelo IPAC.
2: De Cachoeira Itaparica até as ruas históricas da capital baiana. A rota do 2 de julho mostra que a independência do Brasil não foi um evento isolado, mas uma conquista construída por muitas mãos e muitos territórios. Josi Braga, para Educador FM.

0: da manhã. Pois é, você tá ouvindo aí o grupo Só na Voz, né? Porque o Santo Antônio Alim do Carmo recebe neste sábado o samba de mesa do grupo Só na Voz. O show acontece na Casa do Espanto, que abre as portas aí às 7 da noite, e a apresentação a partir das 8 da noite.
1: O Só na Voz surgiu em 2022 a partir do encontro entre amigos e ganhou as mesas da cidade. E é com eles que a gente conversa agora. Vamos dar bom dia para todos. Marcinho no pandeiro, Fábio no cavaco e banjo, Júnior na marcação e Nildo, também conhecido como Rato do Reco, no Reco Reco. Bom dia, meninos, sejam bem-vindos.
2: Bom dia, bom dia.
0: Bora ouvir aqui as vozes primeiro, né?
1: É.
0: Então, Marcinho no pandeiro.
2: Isso, eu, Márcio no pandeiro.
0: Márcio no pandeiro, Fábio no cavaco e banjo.
3: Fábio, cavaco e banjo.
0: Júnior na marcação.
4: Júnior marcação, mão de pedra.
0: É, mão de pedra aí. E Nildo, que na verdade é rato do reco,
3: mas,
0: né? No reco,
3: é. Conhecido como rato do reco.

0: trazia o samba nos aniversários, nos eventos que aconteciam. Aí veio um amigo nosso, abriu um restaurante, chamou a gente para fazer isso. Aí eu digo, ó, vamos ter que arrumar um cavaco. Chama Fábio. Aí veio Fábio pra gente. Daí em diante a gente tocou, começou a fazer direto os eventos.
1: Quer dizer, era uma coisa que vocês faziam pra vocês, né?
0: Sem compromisso,
1: né?
0: É, ah, sem compromisso nenhum.
1: E agora, sim, e aí, tão rico já? Já estão ganhando muito dinheiro com...
0: Essa risada de Júlio.
2: Sonha, né?
0: É. Um dia. Tá bom, sonha, tá bom, não tá ruim não.
1: Vamos seguir, vamos acreditar.
3: Júlio deu uma risada que eu não sei se ele tá muito rico ou se ele tá ainda longe de... Deu uma risada muito expressiva. E contem pra gente, nesse cenário, né, de Salvador, é gigante, a gente tem artistas performando em vários ritmos, como é que atuar no ritmo como esse, que é pé no chão, que é afetivo, que tem uma relação importante com a nossa cidade, como é que isso faz diferença na vida de vocês e na vida de quem acompanha o grupo?
0: A diferença que a gente trata é justamente o que a gente quer fazer, é aproximar o público da gente. A diferença é estar tocando somente nos palcos, a gente quer fazer roda de samba e todo mundo cantando com a gente. Por isso que, inclusive, o nome do nosso grupo é Só na Voz. São 6 vozes cantando com a gente e ainda todo o público. É muito gostoso, muito bom.
1: Dá aquela aproximada também, como se você estivesse ali entre amigos, né? Mesmo você não conhecendo os músicos ou as outras pessoas, né?
2: A troca de energia com a rapaziada, né? Porque, querendo ou não, o samba nos une. Então, quando a gente faz algo que é prazeroso pra gente e pro público, é só engrandece a gente.
1: Sim, com certeza. E acho que tem ficado mais comum a gente ver rodas de samba assim na mesa, né? Sim, em bares, sim, né? Tipo, no centro histórico, né? Vocês vão se apresentar no Santo Antônio.
0: Tá ficando muito forte.
1: Na saúde, né?
0: São os polos que estão muito fortes, estão crescendo, estão numa crescente muito boa.
1: Agora você falou, viu, Marcinho, sobre esse início da banda, que vocês eram amigos, né? Tocavam sem pretensão, né? Sem pretensão profissional. Agora me conte, assim, em relação a ter amigos em uma banda, né? Isso facilita a questão dos ensaios, do entrosamento, ou também dá margem para rolarem mais brigas, porque assim, a gente sabe, irmão briga mesmo por qualquer coisa, né? Eu tenho uma irmã e ela sabe muito bem.
0: Ali, ó, quem diga ali, Rato e Júnior são irmãos.
1: Ah, são irmãos, né? Então já leva pro... Brigam muito, brigam muito.
2: Até que não.
0: Não. Na verdade, a briga mais acontece entre eu e Júnior, eu e Fábio. Essa briga acontece entre
3: Marcinho,
0: a gente.
3: E Marcinho, você se inclui em todas as brigas.
0: Verdade.
1: Porque assim, também vocês passam a conviver mais, né? Então, a dinâmica ali é o dia inteiro, né? Mais vezes por semana, né?
0: Mas com relação à questão do entrosamento mesmo, muitas coisas só basta um olhar pro outro. Uhum. Já sabe o que tem que fazer. Isso é interessante. Acontece os ensaios esporadicamente, todo mundo tem seu trabalho, então é um pouco complicado a gente reunir para fazer os ensaios, mas uma vez, duas vezes a gente consegue fazer na semana. As brigas acontecem, olha, ele dá risada. Mas eu e Júnior e Vinho mesmo. Mas coisas que é rotineiras, não é rotineira, mas a gente se ama, fica por ali mesmo, resolve ali mesmo.
1: É briga de irmão, né? No segundo seguinte já tá tudo de boa.
2: A briga é pra resolver construtiva, algo que a gente, né, acha que está errado.
0: A melhoria do grupo,
1: Pra melhorar, né? Bora ver então esse entrosamento ouvindo vocês. Mais uma música aqui com Só na Voz.
0: Começa.

0: imperando aqui. Ô, Jorge Aragão, imperando aqui.
1: É uma referência pra todo mundo do samba, né?
2: Sempre, sempre, sempre.
1: Pra você que tá chegando agora, estamos na nossa sexta musical. Acho que você já reparou, né? Que é uma sexta musical. Estamos com o grupo Só na Voz. E eu queria que vocês falassem desse nome. Como é que vocês definem, na verdade, o nome não, né? O grupo. O que é que não pode faltar no repertório? Já vimos que Jorge Aragão. Mas o que mais é essencial na formação de vocês, no trabalho que vocês fazem?
2: Acho que o que não pode faltar é samba, né?
1: Sim.
2: Essencial, claro. As músicas, todos participem, que todo o público cante com a gente, é importante pra gente, como a gente tem o nome do grupo Só na Voz. Iniciou com 15 músicos, que a gente veio enxugando, e hoje somos 6.
1: Isso é que dá juntar amigo, né?
0: Imagina, uma banda reservar com 15. Uma mesa aí num bar, uma reserva pra 15 aí, né?
3: Inclusive,
2: inclusive vou aproveitar.
0: Mas 15 pessoas no grupo, todas tocavam alguma coisa?
2: Todo mundo tocando.
0: O que é que se toca com 15 pessoas?
2: Porque eu... 3 pandeiros, 2 tantãs, sim. Marcação, 3 recos, 3 banjos.
0: Gente, meu Deus. É uma verdadeira roda de samba.
2: Eu vou aproveitar a oportunidade, parabenizar um dos músicos que está fazendo aniversário hoje. Alô, Marcelinho do Tantã. Parabéns pra você, meu irmão, viu? Paz, saúde, felicidades, as melhores coisas do mundo, sempre, sempre, sempre.
0: Agora deixa eu perguntar uma coisa, como vocês fazem esse formato, né, assim, bem próximo, a gente já falou aqui sobre o público se sente mais atraído, né, de participar, de estar ali próximo de vocês. Por exemplo, se chegar um músico lá na hora, pode entrar na roda, toca também, não sei, né,
2: sim,
0: um percussionista.
2: Participa, sim,
0: né?
2: Com certeza, tá aberto o espaço. Pra sentar na mesa com a gente.
0: Só não pode atrapalhar, né?
2: Não. O que acontece muitas vezes, inclusive. O Juninho deixa o tamborim do lado dele, que ele faz marcação e tamborim. Aí chega muita gente, pega o tamborim e começa tá. Ele já olha pra minha cara assim, digo, calma. E aí vai. Um jeitinho dele carinhoso, pega lá o tamborim, bota aqui, aí pega.
0: Sim, quando você mas falou, só vocês que percebem, porque o público tá
2: animado. Tá maravilhoso.
3: Porque toda vez que tá a galera já tá já meio que em água, né? A galera se acha que todo mundo é música.
0: Todo mundo se acha.
2: É verdade.
3: Já foi.
1: O pessoal já se espalha. Eu, quando vocês falaram que tava aberto o espaço, eu pensei naquele povo desafinado, mas acho que é pior, né? Porque pega logo, pá.
0: Essa coisa da marcação, acho
2: inimigos
0: que.
2: Inimigos do ritmo, na verdade.
0: Eu sou uma inimiga do ritmo, mas se deixar eu canto, toca aí.
3: Depois que o samba já estiver quente, a emoção pega e aí já era.
1: Não chama o Thaís pro show de vocês.
0: Eu vou mesmo, eu samba. Se quiser, eu canto também, entendeu? Então, desafinadamente.
3: Esteja bem-vinda à roda de samba.
0: Ah, maravilha. A gente tem mensagem aqui, viu, dos nossos ouvintes. Vou ler aqui a mensagem de Lenilda. Diz: parabéns, meninos. A voz de Márcio tem a ver com a de Wilson Simonal, ó.
2: Fez uma que beleza, obrigado.
0: Ele vai dormir hoje, viu, Lenilda?
1: Ele vai botar no currículo.
3: Obrigado, eu não vou falar isso, não.
0: E Jaci Pita, né? Jaci Pita é uma das nossas ouvintes, né? Que sempre participam aqui. E ela disse que ela nem levanta da cama pra ouvir o programa, né? Porque é cedo e tal. Mas aí ela já disse aqui: já saí da cama sambando, hein? Oh, então,
1: tá
0: ligada aqui no Só na Voz, né?
1: Só na Voz operando milagres. Giovanni Taxista mandou mensagem também, disse que nada melhor que terminar o programa, né? A sexta-feira, a semana, com um grupo maravilhoso de samba aí, ó. Vocês estão com a corda toda, nossos ouvintes gostaram, hein?
0: E nossa produtora de estúdio, Mônica Lamego, disse aqui também: que energia massa, viu? Já quero acompanhar o Só na Voz, falando em acompanhar. Tragam aí os canais de vocês, Instagram, quem quer conhecer, né? A agenda, saber da agenda, como é que vê aí, sabe aí, da vida do Só na Voz.
2: Vamos lá, para acompanhar a gente, segue lá no Instagram, é Só na Voz, é o nosso Instagram. A gente tem a página também no TikTok, Só na Voz. E tem as páginas dos músicos.
0: Eita, se eu for falar aqui, será que vão? Agora tá tudo lá na página de vocês, tem os contatos de vocês
2: pra contrato, tem o telefone da sua produção, Renata.
0: Renata que tá aqui. Renata é produtora, é rede social, é tudo, né,
2: tudo,
0: Renata?
2: Ela que cuida dessa parte, do make off.
0: Ela que organiza o babado aí.
2: Né? Ela que manda esses 7 homens.
1: Ave Maria, que missão, hein?
0: Vocês. Tá vendo? Vocês estavam falando da questão do repertório, né? E a gente sabe que em Salvador o samba também é muito forte. E tem várias vertentes, né? Samba do Recôncavo, Partido Alto. Como é que vocês fazem essa mistura? Ou qual é o foco de vocês, se tem alguma vertente que vocês tocam mais?
2: A gente, na verdade, sente muito a energia do público.
0: Sim.
2: A gente observa o público e vai tocando de acordo com o que a gente vai observando.
0: Então pode variar, né? Mas como é que fica a questão de ensaio e tal? Dá pra improvisar na hora? Como é?
4: Dá pra improvisar, porque assim, a gente monta um repertório amplo, né? E aí, a gente, por já estar no dia a dia tocando, a gente já sabe o que vai ser. Eu coordeno a galera, não, bora fazer agora um sambinha de roda. A gente faz, pô, a galera tá cansada, bora fazer algo mais calmo.
2: Nosso diretor musical,
4: Fábio. Na maioria da situação, são 3 horas, em média, de show que a gente faz.
2: Direto.
4: E passa aí, às vezes, em 10 minutos. A gente nem sente.
1: Rápido, né?
4: Então, quando tá assim, tá ótimo. E quando não tá assim, a gente vai tentando acertar sempre.
0: É, isso mesmo.
4: Pô, esse repertório aqui não tá legal, bora tentar outro. Aí o povo vai interagindo com a gente, né? Pela questão de a gente estar no palco 360, próximo a eles. Sim. Aí fica tudo perfeito.
1: A gente percebe que é tudo muito natural, né?
4: Sim,
1: a formação do grupo, o repertório do show, até o pessoal participando ali, se intrometendo no samba.
4: É
0: um adiante samba, né?
4: E até nossos erros a gente consegue ministrar e ninguém perceber.
1: Uhum.
4: Erro ou tocando, ou a música que foi dita errada, alguma coisa, quem tá de fora dificilmente percebe.
1: Sim.
4: A gente ri entre a gente mesmo, porque alguém errou, alguém entrou fora do ritmo, mas a gente consegue tirar de letra.
1: É, ninguém percebe.
0: Maravilha.
1: Tem que ter coisa mais importante pra faltar. Tá todo mundo feliz, dançando.
0: Bora ouvir mais um então? Só na voz, aqui no Giro da Manhã.

0: muito bem. Giovanni perguntou aqui se Lizzy, será que Lizzy, que diz que é a sambadeira do Recôncavo, está sambando em casa, porque ele está de férias, né? Acho que não, viu, Giovanni? Ali é só. É muito gogó ali dizer que é samba, horrores. Eu
1: e
0: nunca
1: você
0: vi.
1: Acredita que ela disse que provou aqui que sabe sambar? Que dia que essa
0: não sei.
1: Ela deu um sambinho
0: hoje
1: aqui.
0: Hoje seria um bom dia pra ela provar isso, né?
1: Pois
0: mas,
1: é.
0: Enfim.
1: Ela ensaiou sambar, como diz o povo, sabor samba.
0: Sabor samba.
1: E mas disse que
0: não mostrou
1: sambava.
0: Nada. Prometeu muito e não entregou nada.
1: Nada,
0: entendeu?
1: Nada.
0: Agora, falando sobre esse show de vocês, né? Vocês vão se apresentar amanhã, no sábado, né? Lá na Casa do Espanto, que fica no Santo Antônio, além do Carmo, né? Vocês já se apresentaram outras vezes lá, se sempre faz. Como é a relação de vocês com o espaço e também com o Santo Antônio, né?
2: É.
0: Que tem aquela cultura ali do bar, da mesa na calçada, né? Acho que
2: isso.
0: Tem muito a ver com esse trabalho de vocês, né?
2: Foi uma parceria que deu certo. A gente chegou pro proprietário e disse ele que o casamento que deu certo. Ele, não, o casamento termina. Parceria. Então, parceria que deu certo. Álvaro.
3: Alô, Álvaro.
2: Proprietário da Casa do Espanto. todos os eventos que acontecem, a gente sempre faz lá. Todos os finais de semana, a gente tá por lá. Exceto agora São João, que a gente teve esse recesso, né? Mas ou sábado ou sexta-feira, a gente sempre tá na Casa do Espanto a partir das 20 horas. Mas pode chegar às 19h30. Que a gente está lá presente. Pau já.
3: Quebra.
1: Já aquecendo.
0: Já aquecendo. A gente tem. Vai de ler.
1: Eu ia falar da mensagem mesmo, né? Fábio Marcelo mandou mensagem aqui, disse que é fã do grupo e do irmão Marcinho. Disse que deixou um super abraço pra galera linda e desejou sucesso aos seus irmãos. Tá aí ligadíssimo.
2: Valeu, meu irmão. Um beijo no coração. Te amo.
0: Lenilda tinha escrito aqui, né? Samba Lizzy Lobo. Aí Cabral tá perguntando aqui, viu, Lenilda? Se você também sambou realmente ou foi sabor samba, viu, Cabral? Querendo saber aí da sua vida de sambadeira, mandando coraçãozinho aqui pra você.
1: Hoje é sexta, mas Cabral tá igual a quarta-feira, se metendo na vida do povo.
0: É.
2: Ó, Cabral.
1: É mole, Cabral. Rapaz. Querendo
0: saber de Lenilda.
1: O samba aqui. De Lenilda, rapaz. Pois foi Jace que levantou sambando.
0: É.
1: Vamos prestar contas aí dos sambas de vocês, viu? Faço favor.
0: E pra finalizar, viu, antes da gente pedir mais uma música, a gente vai finalizar o programa também com música. Vamos aproveitar para chamar aqui, convidar os nossos ouvintes, né? Trazer o serviço aí desse evento. Então, vocês vão estar amanhã e também no dia 11, né? Renato falou isso. Aqui. Traz o serviço aí, aproveita para convidar nosso público, né? Para ir lá.
2: Vamos lá. Pessoal, segue a gente lá no Instagram, Sol na Voz. Convido todos vocês a conhecerem o Sol na Voz através do Instagram e curtir nosso samba. Amanhã, a partir das 19h30, lá na Casa do Espanto. Já começamos, aguardo vocês lá. Venham, sigam Sol na Voz e acompanhem a gente. Beijo no coração, viu?
0: Maravilha. Lenilda disse que não sabe sambar. Sabe sim, Lenilda. Dá um remeleixo aí.
2: Quem não sabe sambar, se sacode.
0: É.
3: E detalhe, Marcinho ensina.
0: Marcinho ensina. Então tem que ir lá. Na Casa do Espanto.
2: Tem esse detalhe, viu? Ensina. Participação de Marcinho Sol na Voz dançando.
1: Mole.
0: Muito bem, a gente conversou aqui com o grupo Só na Voz, então vou repetir aqui o nome dos integrantes que estão aqui com a gente, né? Marcinho, Fábio, Júnior e Nildo, ou Rado do Reco. Obrigada, meninos, por terem vindo aqui, sucesso pra vocês.
2: Obrigado pelo convite.
0: Então, você que tá aí, não conhece a banda ainda, quer conhecer, quer saber da agenda, vai no Instagram, né? Só na Voz, eles estão por lá, então vai saber também toda essa agenda, né? De shows, onde eles se apresentam. Muito obrigada. A gente vai encerrar aqui o programa, e aí daqui a pouco a gente já encerra com música, né? Então, vou aproveitar aqui, agora são 7h29, pra agradecer aqui a participação dos nossos ouvintes, o Giro também tá ficando por aqui. Então, um excelente fim de semana para você. Na segunda-feira estaremos de volta a partir das 6h30. Agradecer também a Mônica Lamego, que fez a nossa produção de estúdio, e a Bruna Ferraz pela parceria. Valeu, Bruna. Até segunda.
1: Valeu, Thaís. Até segunda. Obrigada, Valdemir Cabral, na operação de áudio, nosso cabralito. Obrigada também a você que esteve aqui na companhia da gente e que vai seguir, é claro, porque você sabe, meio-dia, temos outras informações no Multicultura. E agora você segue na companhia de Luiz Carlos Ataíde. Até mais.
0: E encerrando aqui com Só na Voz. Vamos lá.

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1: Minuto do Tribunal de Contas do Estado.
2: A Escola de Contas do TCE promove cursos de qualificação para servidores, gestores e a sociedade civil. O objetivo é aperfeiçoar a administração estadual e a fiscalização do dinheiro público. O conselheiro Hinaldo Araújo, diretor da escola, e a diretora adjunta Iaísa Lima explicam essa função cidadã.
3: Entre as ações da nossa Escola de Contas, há o programa Casa Aberta, que visa aproximar o Tribunal de Contas ao público jovem. Em 10 anos do programa, já recebemos 5.062 alunos das redes estadual e municipal, alunos em processo de ressocialização, alunos com deficiência, porque, de fato, cada vez mais o Tribunal de Contas precisa se mostrar para a sociedade. O público jovem é o ponto inicial.
4: A Escola de Contas é fundamental para o fortalecimento do controle externo. Ela promove a capacitação contínua dos servidores do Tribunal e de outros servidores do Estado. 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
5: Olá, muito bom dia para você. Sexta-feira, 3 de julho de 2026. Que você tenha desde já um final de semana de muita luz, muita paz, saúde, energia positiva, sempre. E claro, continue se cuidando. Eu sou Luiz Carlos Ataíde. A partir de agora estaremos juntos até ao meio-dia. Agora são 7h39, começando a Sonosfera da Educadora FM com Tavito, de Neia Zambuja e Tavito, Rua Ramalhete.

Educador FM, a música de Lulu Santos, Aviso aos Navegantes. Ouvimos também Nando Reis, Gostava Tanto de Você, de Edson Trindade, e Paulinho Boca de Cantor, Valeu, de Paulinho Boca e Paulo Lebinski. 6 minutos para as 8 horas, Tracy Chapman, Talking About a Revolution.

0: Educador FM, tocando o melhor da música para vocês, é Geraldo Negro Amor, uma versão Caetano e Péricles Cavalcante.
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2: Olá, ouvintes da Educador FM. Vamos conhecer a programação de shows dos artistas que já foram contemplados no selo Educadora FM Independente para este final de semana. Hoje, a banda Bagun se apresenta no Centro Histórico de Salvador, como parte da celebração dos 10 anos de trajetória artística, no Teatro Sesc Pelourinho, às 7 da noite. E a cantora Alana apresenta o show Nordestear, no Foyer Carmen Miranda, do Teatro Sesc Casa do Comércio, às 5:30 da tarde. Marquem na agenda e aproveitem. Até a próxima semana!
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1: Para você, um bom dia. Agora na Educadora são 8:05. Olha, hoje, 3 de julho, tem Alana, né? A artista apresenta o show Nordestear. Será no foyer Carmen Miranda do Teatro Sesc Casa do Comércio. Horário às 17:30. Você não pode perder. 8:05. Eu sou Luiz Carlos Ataíde. Continuo na sua companhia até o meio-dia e vamos para mais uma hora de boa música para você. Tem Zé Ramalho, Batendo na Porta do Céu, uma versão de Zé Ramalho.

Educador FM, o Pernambucano Alceu Valença, Espelho Cristalino, música de Alceu Belchior, Galos, Doites e Quintais, e Neto Lobo e a Cacimba, A Peleja do Diabo com a Flor, composição de Neto Lobo. Hoje, no especial das 6, você irá curtir o som da cantora e compositora britânica Adele, do aclamado álbum 21. Trabalho que foi lançado em 2011 e entrou para a história como um dos discos mais vendidos em todos os tempos. Não perca. 8:21, Adriana Calcanhoto. Mentiras.

0: Educador FM, Maíra Andrade, Camisi La Plevé. Lívia Neri, 20 Léguas, de Evinha Correia e Marisa Correia e Simone Fugaz, de Marina Lima e Antônio Cícero.
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1: Educador FM, agora 8:36. Bom dia para você, Alcione de Gonzaguinha. E vamos à luta.

0: Já foi.
1: Bebete. Ô, Bebete. Como é que estamos embora.
0: A hora é essa.
1: E a próxima? Eu te avisei.
0: Bora, Bebete.
2: Educadora FM, Lenine e Zélia Duncan, Bebete, Vambora, música de Jorge Benjor, Elza Soares de Martim da Vila, Madalena do Jucu. E você já pode pedir a sua música preferida da nossa programação para ouvir logo mais a 1 da tarde no Toca Aí, logo após o Multicultura. É muito simples, você acessa o nosso aplicativo, que é o Educadora FM 107.5. Ou envia uma mensagem de áudio através do nosso WhatsApp, que é o 71 999 64 1908. Participe. Educador FM, 13 minutos para as 9 horas. Ney Matogrosso de Chico Buarque, Tanto Amar.

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4: 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Agora 9 horas e 1 minuto, muito bom dia para você. Começando mais uma hora de boa música com Vanessa da Mata e João Gomes. Comentário a respeito de John, composição de Belchior.

No som da educadora Paralamas do Sucesso e Lulu Santos assaltaram a gramática de Lulu e o Ali Salomão. Renato Russo e o Biquíni Cavadão, Múmias, composição de Renato Russo e Izzy Duke de Izzy Duke, Johnny Walker, Memória. 914, Elis Regina de Belchior, com Nossos Não Pais.

Educador FM, Cazuza, Medieval 2, de Cazuza e Rogério Beanda, Beatles, Oh Darling, de John Lennon e Paul McCartney, e o Clube de Patifes, Encruzilhada, de Paulo de Tarso e do Clube de Patifes.

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1: Seja muito bem-vindo, muito bem-vinda a 107.5 Educador FM. Agora 9:33, Acioli Neto, Zeca Baleiro e Mestrinho. Espumas ao Vento, música de Acioli Neto.

Ellen Oléria, na Educadora FM, Anunciação, música de Alceu Valença. Gilton Della Sela, a coruja de Gilton, e ainda Sai Guarabira, Rock Santeiro, composição de Sai Guarabira. Lembrando para você que hoje, o especial das 6, você vai curtir o som da cantora e compositora britânica Adele no aclamado álbum 21. Trabalho que foi lançado em 2011 e entrou para a história como um dos discos mais vendidos em todos os tempos. Você não pode perder. 11 minutos para as 10 horas, a música de Tom Jobim, Querida.

0: 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Educador FM, uma grande saudade com Pepeu Gomes, meu coração de Pepeu e Gilberto Gil. Elpidio Bastos, lindo demais, de Elpidio Bastos e Pierre Onassis e Stevie Wonder, mais Cherry Amor.
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1: 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Agora são 10 horas e 5 minutos em Salvador. Olha, hoje, dia 3 de julho, sexta-feira, tem Bagum. A banda se apresenta no Centro Histórico de Salvador como parte da celebração dos 10 anos. Será no Teatro Sesc Pelourinho, o horário às 7 da noite. Não perca. 10h05, começando mais uma hora de boa música para você. Tem Roberto Carlos e Caetano Veloso, Garota de Ipanema, de Tom Jobim e Vinícius de Moraes.

Educadora FM, Marina Lima, Marizia, de Antônio Cícero e Marina. Ouvimos também Marcos Valle, Samba de Verão, de Marcos e Paulo Sérgio Valle, Rosa Passos, de Gilberto Gil, Mar de Copacabana. E continue pedindo a sua música preferida da nossa programação para você ouvir logo mais, 1 da tarde, no Toca Aí. É muito fácil, acesse o nosso aplicativo, Educadora FM 107.5. Ou envie uma mensagem de áudio através do nosso WhatsApp, que é o 71999-64-1908. Participe. Agora 10h22, Isa, I Put a Spell on You, música de Screaming Jay Hawkins.

Educador FM, o Skank de Gilberto Gil e Liminha, Vamos Fugir. Massa Short, Tempo Rei, música de Gilberto Gil e Secos e Molhados, Flores Astrais de João Ricardo e João Apolinário.

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8: Muito bom dia para você, sintonizando a Educador FM 107.5, 20 minutos para as 11 horas. Moraes Moreira, Carro Alegórico de Moraes e Fausto Nilo.

No som da educadora, a música dos Meus Amigos Estão Velhos volta. Novos Baianos, Deu um Rolê, de Galvão e Moraes Moreira, e ainda Juliana Linhares, Depois do Breu, de Juliana Linhares e Rafael Barbosa. 6 minutos para as 11 horas, tem Milton Nascimento, Portal da Cor, de Milton e Ricardo Silveira.

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1: Educadora FM, agora são 11 horas, 1 minuto em Salvador. Muito bom dia para você, um excelente início de final de semana. Vamos começar mais uma hora de boa música para você com Sérgio Sampaio. Eu quero é botar meu bloco na rua. Composição Sérgio Sampaio.

No som da educadora, música de Jal, Lobo do Mar, Maria Bethânia, Reconvexo, um medley, composição de Caetano Veloso, e ainda a banda de Dá, Procissão, composição de Gilberto Gil. 11:18, logo mais ao meio-dia, tem o Multicultura, mas agora tem de Jolly Boys, Rehab. Essa música é de Amy Winehouse.

0: No som da educadora Margarete Menezes e Caetano Veloso, Vestido de Prata, música de Jorge Alfredo, Sérgio Mendes, de Isidoro Madalena e o Wilson Café, Fio Maravilha, essa música de Jorge Benjor.
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1: Educadora FM, agora 11:37, daqui a pouquinho ao meio-dia tem o Multicultura, mas agora tem Marisa Monte, De Noite na Cama, essa música de Caetano Veloso.

da educadora Armandinho Elba Ramalho, Sintonia de Moraes Moreira, Fred Góes, Zeca Barreto, Alexandre Leão, Só de Coração, essa música de Alexandre Leão, e ainda Toquinho, Caso Sério, música de Toquinho. 7 minutos para o meio-dia, daqui a pouquinho tem o Multicultura, mas agora tem Raul Seixas, Rock X, de Raul e Paulo Coelho.

0: E no som da educadora, você ouviu Raul Seixas, Roxix, de Raul e Paulo Coelho. Muito bem, eu sou Luiz Carlos Ataíde, foi muito bom estar com você. Na sequência tem o Multicultura.
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0: 11:59, Multicultura começando pela 107.5 Educadora FM, mais uma edição com a produção de estúdio de Mariana Freire. Boa tarde, Mariana. Boa tarde a Davi Cerqueira na operação de áudio. Boa tarde a você que está chegando pela sintonia da 107.5. Boa tarde a Bruno Chaga, social media da Educadora FM, e a quem está com a gente, seja pela rádio ou pelo aplicativo Educadora FM 107.5, disponível para iPhone e plataforma Android. Mande suas críticas, dúvidas ou sugestões para o Multicultura pelo WhatsApp, número 997317762, 997317762. Siga a programação nas redes sociais pelo arroba Educador FM BA e não esqueça de marcar a rádio. Eu sou Renato Cordeiro, vamos aos destaques do programa de hoje. Adaptação do livro A Pediatra, de Andrea Del Fuego, ganha adaptação para o teatro e chega a Salvador. A banda Bagum comemora 10 anos de estrada com show especial na capital baiana, e no estúdio, Gabriela Melzer e Igor Landarim falam sobre a exposição A Invenção do Paraíso. Tudo isso além de multibalaio e mais do Multicultura, que está começando. 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
0: Os três últimos jogos da etapa de mata-mata da Copa do Mundo acontecem hoje. O primeiro entre Austrália e Egito, logo mais às 15h, em Dallas, nos Estados Unidos. Às 19h, Argentina e Cabo Verde se enfrentam em Miami. E às 22h, a vez de Colômbia e Gana, em Kansas City. Amanhã, começam as oitavas de final com duas partidas, Canadá e Marrocos, e Paraguai e França. Domingo, o Brasil pega a Noruega. A Organização Meteorológica Mundial faz alerta sobre a chegada do El Niño com maior intensidade entre julho e setembro, aumentando a probabilidade de ondas de calor, seca, chuva intensa e outros eventos climáticos intensos. As previsões da agência da ONU apontam temperaturas acima da média no Oceano Atlântico Tropical. O El Niño normalmente acontece com intervalos de 2 a 7 anos e costuma durar entre 9 e 12 meses. Produção industrial sofre queda de 0,2 ponto percentual em maio na comparação com o mês de abril, alcançando o primeiro resultado negativo do ano. As influências mais intensas foram dos produtos derivados de petróleo e biocombustíveis, queda de 6,5%, 6,1%, melhor dizendo, e as indústrias extrativas, com menos 2,6%. Segundo o IBGE, a variação em relação a maio do ano passado é positiva, 0,2%. No acumulado do ano, o avanço foi de 1,4%. Motoristas que trafegam pela calçada devem usar um desvio pelas ruas do Imperador e Barão de Cotegipe de hoje até 13 de setembro, por causa das obras de macrodrenagem do VLT. Já o Largo da Calçada vai ser fechado no sentido comércio e o ponto do Largo dos Mares fica desativado. Linhas de ônibus vindas pela Avenida Suburbana passam a atender em novo ponto no próprio Largo dos Mares. E as linhas do Largo de Roma vão usar um ponto provisório na Rua do Imperador. Agora, 3 minutos, 3 minutos, Multicultura no ar pela 107.5 Educador FM. Hoje tem balaio duplo para animar o seu fim de semana. Vamos a ele. Balaio A, par de ingressos para o espetáculo A Pediatra, hoje no Teatro Sesc Casa do Comércio. Par de ingressos para uma sessão do Cine Glauber Rocha, válido por uma semana. O CD Alienígena, de Jonathan Doll e os Garotos Solventes. Mais um exemplar do livro A Volta da Poesia, de Maviael Melo. No Balaio B também tem um espetáculo A Pediatra, só que vai ser a sessão de amanhã. Par de ingressos para o Circuito Sala de Arte, o CD Soltar os Cavalos, de Júlia Branco, e a caixa e também um exemplar do livro O Impulso Poético, de Mário Cravo. Pois é, Mário Cravo também lançou livro de poesia, veja você. Os balaios têm ainda um bloco e um copo com as marcas da Educadora FM e da TVE, um jogo da memória do programa Hora da Criança, mais uma ecobag do Cine Teatro 2 de Julho. E o desafio de hoje tem a ver com o Dia dos Incrédulos, celebrado informalmente hoje por ser dia de São Tomé, aquele de quem popularmente a gente diz que tem que ver para crer, né? O desafio de hoje é contar um feito inacreditável que você fez para merecer esse balaio, né? Um feito aí que você fez e que é digno de recebimento de balaio. Manda pra gente as melhores, as mais divertidas respostas, vão render o balaio de hoje, e se você ficar em primeiro lugar, vai ganhar também par de ingressos para o Arraiá que o Ilê Aiê realiza amanhã. Resultado sai no Multicultura de hoje, final do programa. Se você vencer, tem que buscar o seu balaio até às 5 da tarde. Boa sorte, já tá valendo. Mande sua mensagem para cá. Algo inacreditável que você fez e que é digno de render um balaio entre esses que a gente está colocando para jogo hoje. Mande sua mensagem para cá pelo 997317762, meio-dia mais 5 minutos. Queria dizer que eu queria ganhar esse balaio, porque eu queria muito ver esse espetáculo A Pediatra. Para quem não está ligado, é um espetáculo inspirado no livro da Andrea Del Fuego, que é uma porrada. Esse livro, pense assim, uma pediatra, né? Aquela pessoa fofa com as crianças, né? Porque atende criança. Essa pediatra é uma outra categoria de pediatra. Quem lê o livro sabe do que eu estou falando. O livro é uma porrada. E agora está chegando o espetáculo inspirado nesse livro da Andrea Del Fuego. Então tá para jogo aí, viu? No Balaio A você ganhou um par de ingressos para hoje, no Balaio B tem par de ingressos para a sessão de amanhã. Meio-dia, 5 minutos, estreia hoje às 8 da noite em Alagoinhas a temporada do Circo Portugal Internacional. O espetáculo reúne atrações como o Homem-Bala, direto de Las Vegas, o Globo da Morte com 5 motos e os Transformers. E a programação também inclui palhaços, números de magia para toda a família. As apresentações acontecem às sextas, sábados e domingos. Horários das sessões e valores dos ingressos disponíveis no site circoportugal.com. Alô você que está em Alagoinhas, o circo está chegando. Festival reúne diferentes estilos de danças nordestinas. Bruna Ferraz.
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3: O Encontro de Danças, Festival Linguagens do Corpo, Expressões Nordestinas, acontece neste sábado no Teatro Solar Boa Vista, com a programação que inclui uma oficina e um espetáculo com artistas da música e da dança da Bahia. O Eina Patrícia, produtora do evento, conta que a necessidade de falar sobre esses assuntos veio de demandas vividas por ela.
4: A criação do evento, ele vem de uma experiência muito pessoal. Eu sou da dança do ventre. E sendo aluna, né, sendo também orientadora nessa prática, vim observando que para os artistas poderem se expressar no palco é um campo restrito. E aí eu pude, depois, passeando por outras danças, ampliar também esse olhar e ver que, de modo geral, os artistas, eles não têm oportunidades de poder expressar a sua arte, de poder divulgar, de poder trabalhar. Não só artista profissional, mas quem também consome a dança de forma terapêutica. A primeira edição do evento foi em 2023, no Cine Teatro Solar Boa Vista, com essa questão de democratizar os espaços e também trazer uma diversidade cultural para esses palcos. O nome também tem muita relação com esse objetivo.
3: Uma das propostas principais da atividade é evidenciar como a cultura nordestina é ampla.
4: A nossa cultura nordestina, ela tem essa coisa, né, essa mistura. Em termos de cultura, a gente não deve para ninguém, né? Nós somos riquíssimos. É um caldeirão, né, muito efervescente, né? E aí eu resolvi criar esse evento, Linguagens do Corpo, Expressões Nordestinas, com o intuito de mostrar, né, para a população, de forma a conscientizar a população. A gente vai ter na apresentação também Pitt, né, que é uma cantora de rock, também influencia, né, na cultura nordestina. Muita gente pode dizer assim, ah, mas o rock não tem nada a ver, né, com a cultura nordestina, mas é importante a gente salientar que a cultura nordestina não se limita. A ideia do projeto é mostrar mesmo para a população que a gente tem uma cultura muito rica, dança do ventre, dança cigana, dança afro.
3: Como uma profissional da dança, o Eina defende a abertura de espaço para quem vive da arte.
4: Ter mais espaço para que as pessoas, porque é um universo que, de certo modo, tem um custo, né? Há pouco tempo a dança, ela entrou para o mercado de trabalho, com a legislação. Então a gente observa que existe um atraso. Então a importância de valorizar o trabalho do profissional é com remuneração também e abrindo espaços para ele. E a gente abre espaços dando oportunidades. Ainda não atinge significativamente, ainda é tímido. Abertura de editais, projetos culturais.
3: O Encontro de Danças Festival Linguagens do Corpo, Expressões Nordestinas, acontece neste sábado no Teatro Solar Boa Vista. Bruna Ferraz, para Educador FM.
0: Meio-dia, 9 minutos. A Galatea, na Rua Chile, em Salvador, recebe hoje, a partir das 18h, a abertura da exposição A Invenção do Paraíso. As obras fazem um diálogo, né, entre a Gabriela Melzer e o Igor Landarim, embora sejam exposições com linguagens diferentes, propostas diferentes, mas que têm em comum a paisagem como espaço de transformação. Eu converso agora com a própria Gabriela Melzer. Muito bem-vinda. Tudo bem, Gabriela?
5: Tudo bem, obrigada por receber a gente. É um prazer estar aqui.
0: Prazer todo nosso. Salve também, Igor Landarim. Tudo bem, Igor?
6: Boa tarde, Renato. Tudo bem?
0: Para além do que eu já falei, o que, que é a exposição A Invenção do Paraíso?
6: Eu sinto que esse nome ele surgiu de uma relação a partir do trabalho que eu criei, que tem uma relação com o Juarez Paraíso, né? Que se chama Paraíso, a obra. E foi a partir de um momento de pesquisa que eu vim conhecer a cidade, né? Aí em fevereiro desse ano. E aí eu tive esse contato com a obra do Juarez, principalmente a obra Invertebrados, né? Aí essa obra ela ficou na minha cabeça, né? Durante esse período para fazer a pesquisa, né? Aí acabou que duas obras minhas tiveram essa inspiração na obra dele, né? E foi um momento de paixão mesmo pela obra dele, sabe? Então foi bem, bem legal ter essa conexão com o artista daqui. E depois o pessoal daqui foi me falando que ele é um mestre, né? Uma pessoa muito... um artista muito... de muito tempo de carreira, né? Aí eu acho que a Alana e o Tomás criaram uma... que são os curadores, né? Criaram um ponto de interseção nas pinturas da Gabriela e nesse meu processo, sabe? Aí a Gabriela...
5: eu acho que é muito bacana o Igor trazer isso, porque dentro dessa ideia de paraíso, eu acho que a minha percepção já vai para um lado mais da percepção da pintura mesmo e dessa parte mais do campo sutil, que eu trago muito na minha pesquisa. E eu percebo esse paraíso que vem no título, ao observar as obras que vão estar nessa exposição, como um paraíso no sentido mais figurativo, mais abstrato mesmo, que é uma exposição de obras abstratas. E a simbologia que o paraíso carrega nessa palavra, além de um lugar físico, além de uma paisagem estática do paraíso, mas qual que é a percepção do paraíso, o que que essa ideia de paraíso carrega e o que que isso pode trazer no imaginário das pessoas.
0: Nos bastidores, eu estava conversando com a Gabriela e com o Igor. Eu sou um leigo em artes visuais, sou apenas um apreciador, uma pessoa que vai nos museus, nas galerias. Então, eu não sei se é uma percepção de quem está de fora e de repente está mais atento de uns tempos para cá em algumas coisas, algumas escolhas temáticas, algumas preocupações, ou se é uma coisa talvez que seja a preocupação do tempo, né? Tempos atrás, aqui em Salvador, a gente recebeu uma exposição de uma artista chamada Letícia Lampert. E essa exposição me chamou muita atenção, porque ela propunha fazer uma espécie de colagem em imagens dos ambientes urbanos. Então você poderia ter uma fachada de um prédio que de repente estava ligada a uma outra, como se fossem dois prédios colados. E o que me chamava a atenção como espectador era a sensação de que, ao mesmo tempo que ficava claro que era uma colagem, ao mesmo tempo que você ficava claro, ao mesmo tempo

0: exatamente da ideia da natureza para afirmá-la, mas de todo modo, vocês é que estão sendo entrevistados, então queria perguntar como é que o trabalho de vocês se relaciona com essas preocupações.
1: Eu acho que essa sua indagação é muito interessante. E se a gente puder resumir em alguns pontos, assim, na minha percepção. Primeiro, eu acho que o artista, ele pinta aquilo que ele vive. E como você mesmo trouxe, cada vez mais nos centros urbanos, a gente tem menos acesso ao horizonte, né? E a pintura, ela começa muito na observação da paisagem. Ela vai se desdobrando ao longo dos séculos até a gente chegar na contemporaneidade, né? Mas eu acho que também tem uma questão da gente conseguir entender como a gente pode trazer a palavra paisagem para a nossa prática atual, que é uma prática abstrata. Então, acho que o artista contemporâneo, ele, acho que a paisagem, de certa forma, pode ser esgotada, mas no momento que você esgota um termo, você recria ele, né? Você abre novas janelas para entender que outros caminhos essa paisagem ela pode nos levar. E acho que no nosso caso, assim, cada um da sua, a sua maneira, a gente traz a paisagem dentro de uma forma mais abstrata e essa paisagem, de novo, como algo do campo sutil. Qual que paisagem é essa? Uma paisagem emocional, uma paisagem intrínseca à experiência humana? Ou a paisagem é só aquilo que a gente vê com os nossos olhos? Né? Acho que o Igor consegue complementar um pouco essa...
2: Totalmente, nossa. E é ótimo ouvir tu falar isso, porque... Eu tenho um processo muito das relações dos lugares onde eu passei, né? E acho que por eu ter sido criado em Florianópolis, tem essa memória e esse patrimônio histórico muito forte da relação com os sambaquis, né? Que são esses vestígios arqueológicos de, né, populações de 10 mil anos atrás, sabe? Então acho que essa ideia de que tinham pessoas há 10 mil anos atrás comendo o mesmo alimento que a gente come, e formulavam esses acúmulos que formavam uma paisagem que tem uma intervenção humana, né? Que eram esses... Era um monte de conchas. Eu sempre gosto de falar isso, o que é a história de Sambaqui, né? Porque isso atravessa muito o meu trabalho, né? Então, é um acúmulo de conchas que eles formavam montes. E sempre muitas vezes na costa, né? No litoral, né? Então, era tudo que o pessoal comia... Ou fazia ritual funerário também, né? E vai nessa ideia que tu tinha falado da morte da paisagem, né? Porque eu acho que não há uma... Tem um retorno da vida e a morte, né? Eu acho que é essa dualidade entre estar vivo e a morte ao mesmo tempo, né? E então esse passado de 10 mil anos atrás que ainda reflete hoje em dia, sabe? Por ter sido... Ter uma criação que via esses lugares, né? De fato, né? E como isso influencia ainda a nossa... relação, né? Aí é muito bom ver esse paralelo entre eu e a Gabriela, porque ela vai pro campo da pintura, né? E eu acho que ela coloca nesse ponto com as cores, com a formação de imagem, né? Que no meu caso já é a relação com o acúmulo de tipos de material, né? E principalmente essas andanças pelos lugares e fazendo coleções de pequenas coisas, de areia, de conchas. Então, para mim é muito esse imaginário da paisagem que acaba refletindo na materialidade do meu processo mesmo, né?
0: Já que ele falou sobre você, Gabriela, eu tô conversando com o Igor Landarim, também com a Gabriela Melzer, essa dupla que vai estar abrindo uma exposição nova na Galatea. Gente, para quem não sabe, e tudo bem não saber, eu também não sei um monte de coisa, a gente tá aqui para compartilhar, né, as coisas. Você que conhece ali o Cine Glauber Rocha, no centro da cidade, você sobe aquela ladeirinha, não tem ali o Fasano, né? Aquele hotel, aí você vai subindo como se você estivesse indo para a Praça Municipal. Do nada, quando você tiver atravessado a rua, passou ali o Fasano, atravessou a rua, né? Para seguir como quem vai ali para a Praça Municipal, você vai bater à sua direita com uma galeria que está lá já tem um tempo, viu? A Galatea, mas tem gente que ainda não conhece. E esse lugar, assim, super bem localizado, né? Tem um cinema, tem café, tem um monte de coisa por ali, tem a cubana, enfim. E hoje vai ter exposição nova ali na Galatea. E, Gabriela, já que o Igor deu esse gancho aí sobre o seu trabalho, você, abre aspas, né? Estuda abstração e cor por formas encontradas na natureza, peças inspiradas nas formas encontradas na natureza e pelas transformações produzidas pelo tempo sobre a arquitetura e a paisagem. Seria cabível dizer que as suas obras pensam o gesto pela cor mais do que por figuração, ou abstração, por

0: materiais, a cor comunicando na frente?
1: Eu acho que isso é um ponto muito relevante, eu acho que isso aplica muito à minha pesquisa. E é curioso, porque quanto mais eu vou trabalhando no meu ateliê e eu vou entendendo a dinâmica das cores, a gente vê que tem um livro, fazendo uma comparação rápida, são cartas entre a Lydia Clark e o Elliot Sica. E aí, dentro dessas cartas, eles falam uma hora que o Mondrian, que é um pintor, depois dá uma pesquisada aí, que ele esgotou o plano. E por que ele esgotou o plano? Porque ele pegou as cores primárias, as formas básicas, o quadrado, e explorou isso tão repetidamente que aquilo esgotou o plano. E só que aí, partindo disso, a gente começa a olhar com uma lente de aumento para cada cor e a relação entre cada cor, e isso é um prato cheio. Porque é muito curioso, você faz um teste aí em casa, pega alguma roupa sua, algum objeto com uma cor, e começa a colocar ela com o fundo de outras cores, e você vai ver como essa cor se comporta de um jeito diferente. E eu acho que eu trabalho isso de uma forma cada vez mais intencional, para realmente criar essa vibração no olhar do espectador e para que ele tenha essa experiência de conseguir entender a cor como algo além do visual, como algo vivo mesmo.
0: Muito bem. Igor, você tem obras que trazem as paisagens costeiras, e a gente tem aqui na Bahia, por exemplo, o Bel Borba, que é uma figura que tem uma produção escultora muito grande. Tem uma vez que ele fez, eu não vou saber exatamente tecnicamente o que é que ele fez, mas eu lembro que ele pegou uma escultura, ele jogou no mar, botou lá no mar, deixou um tempo. Aí depois ele recolheu. Uhum. E aí ele teve o que ele queria. Que eram as formações daquelas cracas. Tem nome para isso, não sei, as cracas. É. Ele queria aquilo parte do processo dele. Ele queria que aquilo, não era uma sujeira, ele queria que aquilo fizesse parte da obra. E ao ler o seu trabalho, eu encontrei essa preocupação sua com as transformações produzidas na arquitetura, na paisagem. E eu achei curioso, porque você é uma pessoa que também está pensando nessas paisagens costeiras, né? Uhum. Como é que é essa questão do tempo, essa preocupação com o tempo, porque no caso do Bel foi um parceiro, uhum, né? Como é que o tempo se apresenta na maneira como você apresenta as suas peças?
2: É engraçado tu falar isso, porque um dos primeiros processos que eu fiz lá em 2015, que eu tava experimentando fotografia, né? Eu grudei cracas no meu corpo inteiro, sabe? E aí tem algumas fotos, né? Tá até no site, é uma série chamada Quimera. E eu grudava essas cracas no corpo, né? E eu não conhecia o trabalho do Bel, né? Mas vou dar uma pesquisada também. Acho que essa exposição, ela é um ponto de chave para eu conhecer mais a partir dessa relação de estar aqui, né, com os artistas, né, entender melhor os artistas daqui, né? E esse ponto de interseção entre o corpo e as matérias que eu vou encontrando, elas refletem essa relação com o tempo, né? Porque, por exemplo, esse trabalho da Quimera, que é uma invenção, né, ele reflete hoje em dia em outras obras, porque eu guardei essas cracas que eu grudei no meu corpo, né? E hoje em dia, quando eu faço bordado, que é o bordado é um tecido, né? Então, ele é muito próximo da nossa pele, né? Eu tenho o costume de também encracar essas peças nos bordados. Então, sabe essa relação, como a matéria invoca uma relação com o tempo, né? São 11 anos de distância entre esse trabalho, né? Mas eu acho que também fica num lugar também de certo modo, como cultivar uma memória, né? Porque eu cresci em Florianópolis. Eu sou de Uruguaiana, mas eu cresci em Florianópolis, né? E então, minha família ainda mora lá, em Florianópolis. Então, e eu moro no Rio há 13 anos, né? Então, essas matérias meio que elas guardam um pouquinho do que eu trouxe pra mim como memória, sabe? E tem uma criação de um lugar também. É como se eu estivesse guardando esse tipo de materialidade e refletindo no meu processo ao longo do tempo, né? Então, acho que vai muito nesse lugar, assim, de refletir o tempo a partir do próprio processo artístico mesmo, e isso, né, dá ganchos da minha relação, da minha vida, né? Eu sou muito, até tava falando com a Gabriela, eu sou muito passional, assim, eu trago muito tudo pro afeto, sabe? Então, tudo que me move, de certo modo, eu acabo é interno mesmo de ver essa relação com o tempo mesmo, né? O envelhecer também, o estar, sabe, cultivando idade, sabe? Acho que é um pouco nesse sentido, né?
0: Gabriela, você falou aqui, né, enquanto você falava sobre o Mondrian, não, porque ele esgotou e tal, então a gente vai recriar.
1: Uhum.
0: Então a gente vai recriar. Falando em recriar, há 3 anos te convidaram para você reimaginar uma árvore de Natal. E a proposta era que você fizesse uma árvore que pessoa de qualquer religião pudesse se comunicar com aquilo. Aí você vai e fala assim, não, porque o ônix preto é isso, eu vou pegar um quartzo rosa e vai fazer aquilo. Então, assim, para além dessa coisa de avançar, né, na sua postura como artista, né, de expandir, né, embora você estivesse expandindo, você guardava essa coisa com a cor. E por vezes até trazendo uma ponderação que talvez eu mesmo não fizesse, né? Por exemplo, pegar uma cor vermelha e associar ela à tranquilidade. Eu poderia associar com uma outra coisa, né? Queria que você pudesse falar um pouco sobre como esse seu trabalho também convida a gente a outras percepções em relação ao que as cores têm a oferecer.
1: Eu acho que o meu trabalho, eu sempre falo isso em todos os momentos que me perguntam, a gente conversa sobre o meu trabalho. Um dos pontos mais importantes para mim é que meu trabalho traga mais questionamentos para as pessoas do que respostas. Então, desde a forma como eu disponho as telas, faço esse jogo com telas múltiplas na minha pintura, desde dessa instalação que eu fiz, que foi um projeto super bacana, dessa reinvenção da árvore de Natal, eu gosto de realmente entender aquele objeto e ficar olhando tanto para ele, para entender que outras respostas e perguntas ele pode me trazer, e para eu direcionar esse objeto para uma nova realidade dentro do que ele permite, né? E eu acho que nessa árvore de Natal específica, eu pensei, o que que simboliza, qual que é a parte simbólica do Natal que eu acho que nesse momento faz mais sentido com a minha pesquisa. E aí eu fui para essa parte mais da comunhão, da parte de novo sutil, da proteção, do que cada pedra, de cada elemento pode simbolizar, além da parte simbólica que a gente já está às vezes cansado de saber, essa purificação e tal, que também é importante. Mas eu acho que é nesse sentido de realmente olhar para os objetos, olhar para a pintura, para as formas, de uma forma como se aquilo pudesse sempre te revelar um pouco mais do que você já sabe. E eu acho que isso é parte da sua relação com você mesmo e com a sua curiosidade, que é uma parte essencial, assim, pro fazer artístico, né? Que é você sempre estar alimentando a sua curiosidade e, de certa forma, se permitindo sempre brincar como uma criança mesmo e olhar para um copo e falar, mas que mais que esse copo podia, né, trazer? Ele podia ser um vaso, ele podia ser um aquário, ele podia ser um chapéu. O que que esse copo pode fazer pra gente? E acho que esse é um pouco o papel do artista também.
0: Igor, você, ao se despedir de Salvador, tem alguns meses, você postou um vídeo que você mostrava várias paisagens da cidade. Eu não pude deixar de reparar, até porque você falou nele agora há pouco. Uhum. Você mostra, entre outros lances rápidos, uma imagem do Juarez Paraíso.
2: Uhum.
0: Uma obra dele que qualquer pessoa que frequenta o cinema de arte ali do museu,
2: uhum,
0: já viu, né? Aquele mural bonito ali que ele tem. Eu falei aqui no Belboba, enfim, né? Só para falar em dois artistas que têm uma arte absolutamente pública, né? Está, uhum, fazendo parte das paisagens das pessoas, estão por aí pelos murais, pelas cidades, culturas, enfim. Esse é um tipo de presença que também te interessa?
2: Totalmente. Eu acho que esse foi o primeiro encontro que eu tive com a obra do Juarez, né? Lá no Museu Geológico, né? Que foi uma viagem muito simbólica, porque eu vim aqui, não tinha combinado nada. Eu encontrei uma amiga, Rayana Brito, que é artista também, né? E a Pietra Galli, que é uma artista lá de Santa Catarina também, né? Então foi muito simbólico. Eu visitei todos esses lugares com uma pessoa que era da minha cidade e a Rayana, que é daqui, né? Aí foi lá que eu vi esse mural de pedras incrustadas, né? Do Juarez, né? Aí ali começou a vir uma fagulha. Nossa, esse cara tá fazendo... Aí ela começou a me contar. Não, ele é um mestre, uma lenda. Falou com todo amor e carinho, assim, sobre, sobre a figura dele, né, a importância dele. E ali eu comecei a dar uma pesquisada e encontrei a obra Invertebrados, né? Essa obra, ela tem uma... A Invertebrados, ela fica no... em Pituaçu, né? Aí foi uma... A Alana Silveira, que foi a... que é a curadora da exposição agora, né? Ela fez uma visita... A gentileza de me levar lá em Pituaçu. É, a gente viu, passou uma tarde lá com... na frente dessa obra, né? E essa obra é muito, muito forte, porque ela tem um processo dela, da composição dela, né, que lembra muito ondas. E eu tenho um processo dentro do meu trabalho que se chama ondário, que é como se fosse essas formas de onda dentro das esculturas, né? E eu consegui enxergar esses ondários dentro da obra dele, principalmente do Invertebrado, sabe? Então, e é muito engraçado, porque eu nunca fiz obra pública, né? Mas ter essa relação de ver essa obra do Juarez, que todo dia ela enxerga o mar, né? Ela tá em contato com o mar, né? O Parque de Pituaçu é de frente pro mar, né? Então, fica aquele momento, tu vê uma interseção do artista com a paisagem, né? Com o local, e também de ser uma obra de 79, né? Que tá aí no tempo, né? No dia a dia, vivendo ali o sol, a chuva, os elementos, sabe? Então, para mim foi muito impactante essa relação de ver essa obra dele, né?
0: Eu queria convidar vocês a convidarem um público para a abertura da exposição.
1: Pessoal, hoje na Rua Chile, vai ser um prazer receber todo mundo que quiser. A gente vai ter um bate-papo um pouco antes também com a Camila Yunis, que é fundadora da Cura. Quem quiser, a gente vai estar lá para receber todo mundo, conversar. Vai ser um prazer.
2: Vai ser maravilhoso, gente. A gente dá um abraço aí na galera, conhecer mais gente. Que eu acho que é isso, né? Um primeiro... Eu conhecia agora Salvador foi em fevereiro, né? Então ainda tem esse ponto assim de... Acho que agora é só um início de uma relação com a cidade, né?
1: Uma construção, então, né?
2: Exatamente. E ter esse momento de abertura também é muito legal para trocar e ver o pessoal ao vivo, né?
1: E vejam ao vivo as obras, né?
2: Vejam ao vivo.
1: Que a gente tá falando aqui, mas tem que ver para entender o que a gente tá conversando.
2: Até outubro tá aí, né?
1: É verdade.
0: Gabriela, Igor, muito obrigado. Sucesso com a exposição. Obrigada. Saúde para vocês e para os seus.
2: Você muito também, obrigada. Renato. Obrigado.
0: Meio-dia, 31 minutos, Multicultura no ar pela 107.5 Educador FM. Tem festa boa hoje para quem gosta de música brasileira e uma boa experiência ao vivo. A banda Bagum, celebrando 10 anos. Mônica Lamego.
3: 10 anos depois de surgir como um encontro entre músicos apaixonados pela criação autoral, a banda Bagum celebra uma década de história com um show especial no Teatro Sesc Senac Pelourinho. A apresentação acontece hoje às 7h30 da noite, reunindo músicas que marcaram essa trajetória, além de convidados. Ao longo desse caminho, o grupo também ajudou a fortalecer a cena da música instrumental baiana. O baixista Pedro Tourinho faz um balanço sobre o desafio e a satisfação de produzir música instrumental em Salvador.
4: A gente quer sempre dar voz ao que tem de mais verdadeiro assim, na nossa expressão. Então, eu acho que a identidade da Bagum está desde o começo e, ao mesmo tempo, está em construção e está em movimento. Começou a Bagum 10 anos atrás. A gente ainda não tinha essa compreensão muito bem do que é fazer música instrumental em Salvador. Apesar de ter bons exemplos, né? Ter uma cena forte. Mas a gente também veio de outras cenas, né? Veio da cena do rock, veio da cena do rap. Enfim, a gente até hoje, né? Flerta muito com isso. A gente toca com outros artistas, né? Costuma convidar artistas como Vandal, como Livia Neri.
3: A comemoração dos 10 anos também será marcada por encontros. Para esta edição especial, a Bagum divide o palco com os músicos Antenor Cardoso e Ricardo Correia, parceiros inéditos. Pedro Tourinho ainda revela mais expectativas.
4: E esse show é justamente um movimento de retorno ao começo, né? Ao nosso começo. Fazer um show todo instrumental. E ao mesmo tempo simboliza muito do que é a Bagum, porque estão com convidados que nunca estiveram em palco com a gente. Ou seja, é uma celebração dos 10 anos e ao mesmo tempo fazendo coisas inéditas. Antenor Cardoso, né? e Ricardo Corrêa, músicos incríveis aqui dessa cidade, e a gente tá super feliz com isso. Se tudo der certo, é o começo dessa celebração, né? Temos outros planos aí para essa celebração dos 10 anos.
3: Mais do que revisitar o passado, o espetáculo também é um convite para quem ainda não conhece o trabalho da Bagun. A expectativa é receber tanto quem acompanha a banda desde o início, quanto novos ouvintes dispostos a descobrir a riqueza da música instrumental produzida na Bahia. O baixista revela que a troca com o público é o melhor registro.
4: Os registros da Bagun são muito especiais. A gente tem alguns EPs lançados, a gente tem um disco lançado, né, no ano passado, e a gente gosta muito desses registros, mas a gente tem a certeza de que a Bagun, de fato, ela acontece no palco, ela acontece com o público. Enfim, é sempre também uma surpresa pra gente, do que a gente vai levar. Eu espero que as pessoas tenham a melhor impressão e tenham uma experiência incrível junto com a gente.
3: O show acontece nesta sexta-feira, às 19h30, no Teatro Sesc Senac Pelourinho. Os ingressos custam entre R$10 a R$20 e estão disponíveis por meio da plataforma Simpla.
4: Vai ser uma festa linda, uma noite de música instrumental, fresca, nova, pulsando vida. E a gente está muito feliz com isso. A gente espera que as pessoas também compareçam e estejam lá para fazer essa festa com a gente.
3: Mônica Lamego para a Educadora FM.
0: Aí, ó, beleza. Você já vai na exposição na Galateia, que é ali, né? Subindo, né, o Cine Glauber Rocha, dali você já vai para Bagun, já dá para fazer um roteirinho aí para a sua sexta-feira, porque fim de semana que se preze começa na sexta-feira. Mas lembrando, a gente tem outras coisas também para turbinar o seu fim de semana, tá rolando multibalaio e a gente quer saber de você. Responda pra gente, né? Já que hoje é o dia do incrédulo, conte pra gente uma coisa, uma proeza sua, dessas inacreditáveis. Porque se você tiver uma resposta divertida, né, falando sobre essa proeza, você está arriscando aí a vencer, a ganhar um dos dois balaios que a gente botou para jogo. Chegou a mensagem aqui do ouvinte final de telefone 3625, diz o seguinte: consigo atravessar o reino dos boletos e enfrento o dragão chamado segunda-feira, armado apenas com um café. Essa realmente é uma proeza muito... Vamos ver, né? Se você acha que faz melhor do que esse ouvinte, fica à vontade, manda sua mensagem pelo 997-317762. Tá valendo par de ingressos para A Pediatra, espetáculo que tá chegando a Salvador, par de ingressos para cinema e mais. Meio-dia, 36 minutos, voltamos já.
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1: Já somos reféns dessa rede, mas...
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0: Meio-dia, 38 minutos. Estudantes beneficiários do programa Pede Meia, nascidos em setembro e outubro, recebem hoje a quarta parcela do incentivo no valor de R$ 200. Para ser contemplado, é necessário ter registro de pelo menos 80% de presença nas aulas. Dados sobre os pagamentos podem ser consultados no site do programa com login da plataforma gov.br. Operação Sintonia de Gravata combate facções criminosas que atuam no sistema prisional. A investigação apura grupos envolvidos com tráfico, circulação de armas de fogo e comunicação entre integrantes presos e pessoas em liberdade, incluindo bloqueio de bens e ativos financeiros dos investigados. A iniciativa envolve Ministério Público do Estado da Bahia e as Secretarias de Administração Penitenciária e de Segurança Pública. Foragido da justiça por tráfico de drogas e porte ilegal de arma, é preso pela Polícia Civil na cidade de Seabra. O homem de 20 anos era procurado desde o mês de abril e foi localizado ontem no bairro de Vila Nova. Ao perceber a chegada das equipes, ele tentou fugir por muros e telhados das casas, mas foi alcançado e preso. Um aparelho celular foi apreendido durante a ação. Começa na próxima segunda-feira a vistoria anual obrigatória dos táxis de Salvador. Neste ano, a Secretaria de Mobilidade eliminou o calendário por final de cadastro e permitiu que os permissionários agendem a inspeção em qualquer data até 30 de setembro. O agendamento deve ser feito pela plataforma Salvador Digital. A aprovação na vistoria garante a renovação do alvará de circulação dos táxis comuns e especiais. Meio-dia, mais 40 minutos, Multicultura no ar pela 107.5. Gente, já vamos encerrar o recebimento de mensagens para o Multibalaio, viu? Tem ouvinte até mandando pergunta aqui, o Newton perguntou: saúde e paz, quantas vezes ganhei no balaio? O Newton tá com essa curiosidade. Ó, Newton, deu uma olhada aqui, né, no nosso levantamento, porque eu mantenho aqui atualizado o levantamento de quantos balaios cada ouvinte já ganhou. Que a gente vai fazer uma açãozinha aí bacana para eles em algum momento, né? Não vou entrar em detalhes. Você ganhou 13 vezes, Newton, viu? Tá bem na fita você, viu? Mais um pouquinho, você chega no José Nilson, comendo mais um pouquinho de feijão, você chega, quem sabe, no Ricardo. Ricardo é o top, assim, né? Das galáxias. Difícil, mas quem sabe você chega lá. Continue participando. Meio-dia, 41 minutos, é isso, gente. Quem quiser participar do Multibalaio de hoje, tem par de ingressos para a adaptação para o teatro do espetáculo A Pediatra, que está rolando, né? Já tem ingresso para hoje e tem ingresso para amanhã também. Então, quem ganhar o Balaio A vai ficar com o ingresso para hoje, quem quiser o Balaio B vai ficar com um par de ingressos para amanhã. Então, quando você participar, já diz para qual dia você quer. Se você quer o Balaio A, é para hoje. Se você quer o Balaio B, você quer o par de ingressos para o espetáculo para amanhã. Já manda para a gente também qual balaio você quer, tá bom? Falando na Pediatra, a adaptação do livro está chegando a cartaz em Salvador e quem traz os detalhes é Bruna Ferraz.
1: O livro A Pediatra, um sucesso de vendas da autora Andrea Del Fuego, vencedora do prêmio José Saramago, ganha sua primeira adaptação para o teatro. Idealizada por Inês Viana e Luiz Antônio Fortes, a montagem chega a Salvador. A atriz Débora Lan, que dá vida à pediatra, conta que se trata de uma personagem forte.
2: A pediatra, você imagina uma mulher delicada, maternal, mas é o contrário, né? Essa pediatra não gosta de criança. Fernanda Torres, inclusive, na quarta capa do livro, escreve que ela é uma pediatra canalha. Quando ele chegou nas livrarias, ele chegou até mim e a Inês Viana, a adaptadora do livro para o teatro e a diretora da peça, imediatamente a gente percebeu que essa personagem, a Cecília, saltava do livro. Muito complexa, muito maravilhosa para qualquer atriz fazer. E ela desperta sentimentos diversos. Se a Cecília, na verdade, ela fosse um cara, ela não despertaria tanta surpresa e às vezes até um certo desconforto ou graça. Porque a gente está acostumado a ver os caras, às vezes, ocupando esses papéis dentro da sociedade, dentro do imaginário, do que é permitido para o masculino.
1: A experiência de viver personagens tidas como vilãs é positiva para Débora Lan, que enxerga nisso uma possibilidade de desenvolver novas vertentes enquanto atriz.
2: São personagens deliciosos, normalmente. A personagem mais contraditória, porque ela exige do ator, assim, um certo jogo de cintura. Mesmo quando você faz uma personagem que tenha uma ética duvidosa, são personagens extremamente adoradas pelo público, né? Muitas vezes elas marcam mais do que as ditas mocinhas. Eu nem gosto muito de chamar de mocinha, não, porque pode ser qualquer idade, né? Para você ser uma heroína. A Cecília é uma personagem, assim, completa. E ela não deixa, apesar de tudo, de ter o seu traço de humanidade, né? Porque quando você fala de humanidade, você não está falando só de qualidades. Você está falando de defeitos também.
1: Outro fator desafiador para Débora Lan é fazer parte de uma adaptação, especialmente de uma obra aclamada.
2: No livro você tem a liberdade de imaginar o que você quiser, né? Agora, quando a gente leva a pediatra para o teatro, a gente também sabe dessa responsabilidade. É um livro muito lido, um livro de muito sucesso da Andrea Del Fuego. Mas, ao mesmo tempo, a gente também traz esse não julgamento. E eu acho que essa é uma fórmula para deixar bem aproximada da experiência do leitor. A peça está ali e você tem um exercício de plateia não passiva. Uma plateia que tá ali, que tá junto, que tá imaginando a história. Acho que tem uns desafios, sim, em adaptar grandes sucessos pro cinema ou pro teatro. A gente tem que respeitar muito a obra, né? E é isso que a gente tem feito ali na Pediatra.
1: A peça A Pediatra estreia em Salvador nesta sexta-feira.
2: Em cena, eu tô muito bem acompanhada com Luiz Antônio Fortes. E a gente tá chegando, Salvador, no Sesc Casa do Comércio, para 3 sessões. Sexta-feira, às 8 horas da noite. E sábado, às 6 da tarde e 8 horas da noite. Corre, porque os ingressos estão terminando. E você consegue seu ingresso no Simpla ou na bilheteria do teatro.
1: Bruna Ferraz, para Educador FM.
0: No Simpla, na bilheteria do teatro ou ganhando multibalaio, viu? A gente está encerrando daqui a 1 minuto o recebimento de mensagens aqui para o multibalaio. Então, se você quiser, termina aí sua mensagem e manda para cá um feito digno do dia do incrédulo que é celebrado hoje por causa de São Tomé. Um feito seu digno do dia do incrédulo, uma coisa inacreditável que você fez e que é digna de receber este multibalaio, algum dos multibalaios que estão aqui para jogo nesta sexta-feira. Já que a gente falou em um espetáculo baseado em um livro, vamos falar um pouquinho que a Academia de Letras da Bahia prorrogou as inscrições para a terceira edição do edital de Mentoria de Criação Literária, voltada para alunos matriculados em universidades públicas estaduais ou federais situadas no estado da Bahia. Agora as inscrições podem ser feitas até o dia 5 de julho. O valor da bolsa é de R$ 900 mensal e abrange 6 meses, de 1º de agosto deste ano até o dia 30 de setembro do ano que vem. O edital está disponível no site academiadeletrasdabahia.org.br. Então, como você já soube, está prorrogado até o dia 5 de julho, mais conhecido como este domingo. Então, você já se agilize, meu caro, minha cara. 12:41. Olha, quem mandou, mandou. Quem não mandou, não manda mais. Estamos recebendo aqui, estamos encerrando o recebimento de mensagens para o multibalaio de hoje. Já já a gente diz quem é que se deu bem. Governo da Bahia anuncia hoje um pacote de cerca de 5 milhões em investimentos para fortalecer as políticas de livro e leitura no estado. Entre as ações estão a compra de mais de 30 mil livros de editoras baianas e a modernização de 300 espaços de leitura. O anúncio vai ser feito na Biblioteca Central, nos Barris, em Salvador, e o objetivo é ampliar o acesso aos livros e incentivar a produção literária na Bahia. 12:47. Confira agora a agenda do final de semana dos artistas contemplados pelo selo Educador FM Independente. Joalva Moraes.
3: Ouvintes da Educadora FM, vamos conhecer a programação de shows dos artistas que já foram contemplados no selo Educadora FM Independente para este final de semana. Hoje, a banda Bagun se apresenta no Centro Histórico de Salvador, como parte da celebração dos 10 anos de trajetória artística, no Teatro Sesc Pelourinho, às 7 da noite. E a cantora Lana apresenta o show Nordestear, no Foyer Carmen Miranda, do Teatro Sesc Casa do Comércio, às 5:30 da tarde. Marquem na agenda e aproveitem. Até a próxima semana!
0: Valeu, João. Vou falar aqui da prorrogação, né, do curso, né, promovido pela Academia de Letras da Bahia, pois o Festival 8,5 Festa do Cinema Italiano também está seguindo aqui em Salvador, está seguindo com a sua agenda em cidades como São Paulo, Búzios, Aracaju, Belo Horizonte e Recife. A programação reúne exibição de 10 filmes. A 13ª edição do evento no Brasil tem como convidado especial o diretor Federico Ferroni, que dirige ao lado de Michele Manzolini. Um dos destaques desta edição, o documentário ítalo-brasileiro Os Irmãos Segreto. Ao todo, o festival é realizado em 16 cidades. Meio-dia, mais 49 minutos, Biblioteca dos Barris recebe o Multiculturão, um evento idealizado por estudantes universitários, voltado para a troca de experiências entre artistas, produtores culturais, comunicadores e profissionais da economia da cultura. Com o tema Sobreviver de Cultura, o evento também promove um debate sobre a atuação profissional no setor. E o evento gratuito reúne roupas mais baratas para corpos de todos os tamanhos. Bruna Ferraz.
4: Com a proposta de oferecer roupas e acessórios que caibam em todos os corpos, além de promover uma moda ambientalmente consciente, o Bazar Plus Size acontece neste domingo, de 10 da manhã às 3 da tarde, no Shopping Rio Vermelho, em Salvador. A entrada é gratuita. Segundo a jornalista e organizadora do evento, Nayana Ribeiro, o bazar reúne peças novas e seminovas a partir de R$20.
5: Tem o intuito justamente de circular moda, né? De trazer uma moda mais inclusiva, já que a gente tem muitas pessoas fora do padrão. Segundo alguns estudos mais recentes, a gente tem mais de 50% da população brasileira gorda. Pessoas que estão no considerado, entre aspas, acima do peso. Então, a gente tem essa demanda na sociedade há muitos anos de roupas para essas pessoas. E muitas vezes, as lojas de fast fashion não conseguem atender essa demanda. Então a gente traz esse bazar como uma forma de circular essa moda, peças que estão sem serem usadas, recircular para outras pessoas. Traz também uma moda mais acessível para quem não pode. A gente tem peça a partir de R$20, mas alguns estandes individuais conseguem trazer peças até de R$5, R$10 e também peças novas e seminovas. Sabe aquela pecinha que às vezes você compra e nunca usou? Peças com etiqueta de marcas de São Paulo, até internacionais.
4: Vivenciando o universo da moda plus size há anos, Nayana Ribeiro acredita que o cenário mudou com a chegada das grandes redes de venda internacionais, com produção em massa. Diante desse cenário, ela se preocupa com a manutenção do trabalho de marcas locais e com as demandas ambientalistas.
5: De 10 anos para cá, mais ou menos uns 5 anos atrás, a gente tinha tido um avanço gigantesco, empreendedoras investindo nesse nicho de mercado, que é um nicho que precisa de gente e tem espaço. Mas diante do avanço das fast fashions, que conseguem produzir por um preço muito menor, ficou insustentável para algumas marcas manter esses negócios. Infelizmente, é uma retração desse mercado plus size. Salvador, que tinha algumas marcas, a gente viu algumas marcas fecharem. São Paulo, que tinha diversos eventos, também registrou uma retração. É um mercado que é cíclico e a gente espera que futuramente consigamos ter uma expansão. O que eu não acredito que aconteça, infelizmente, diante de toda essa questão que envolve desde as canetas emagrecedoras, até uma volta, entre aspas, dessa cultura da magreza.
4: O Bazar Plus Size acontece neste domingo, de 10 da manhã até as 3 da tarde, no Shopping Rio Vermelho, em Salvador. A entrada é gratuita.
5: Quem conhece uma pessoa gordinha, uma pessoa gorda, convide essa pessoa. Se você é essa pessoa, nós estaremos no domingo, dia 5 de julho, lá no Shopping Rio Vermelho. A gente vai ter peças novas e seminovas a partir de R$20. A entrada é gratuita. Quem puder, leva sua eco bag.
4: Bruna Ferraz, para Educador FM.
0: Meio-dia, 53 minutos, o rapper paulista Síntese volta a Salvador após 10 anos com o evento A Invasão dos Aliens, que acontece amanhã no Largo Quincas Berro d'Água, Pelourinho, a partir das 18h. Também se apresentam Simon Contreiras, o grupo Contenção 33, o DJ Leandro Vitrola e o rapper paulista Tulinho. Os ingressos podem ser adquiridos pelo Simpla. E o Jazz na Avenida volta nesta sexta, depois de recesso, com 3 atividades. O primeiro às 18h30 da noite é o lançamento do livro Anotações sobre Jazz e Outros Estilos Musicais de José Oscar Nogueira Reis. Mais tarde, às 19h30 da noite, acontece o show do JNA Band. Esse é o JNA, claro, que é o Jazz na Avenida, né? A noite vai ser encerrada com a tradicional Jam Session às 21h, entrada solidária com 1 quilo de alimento não perecível ou contribuição via Pix Solidário. E vamos agora dizer quem é que se deu bem no multibalaio de hoje. Hoje que é o dia do incrédulo, informalmente lembrado por causa de São Tomé, aquele que se dizia, né, que tinha que ver para crer. Pois então, a gente perguntou aqui pros ouvintes de algum feito, alguma proeza, né, inacreditável, que rendesse balaio. Nossa comissão jogadora ouviu aqui, né, leu, melhor dizendo, os registros que chegaram. E eu vou dizer aqui dos ouvintes que bateram na trave, não foi dessa vez, mas participaram. Então a gente lembra aqui, a gente comenta. Nosso ouvinte José Nilson, dessa vez não deu para você, viu? Disse aqui: consigo atravessar o reino dos boletos e enfrento o dragão chamado segunda-feira, armado apenas com café. Obrigado, José Nilson. Quem também participou, não levou, mas participou, diz aqui: dou nó em pingo d'água, driblo o trânsito, vou da Praça da Sé a Nazaré a pé e ainda chego à Federação em 1 hora. Para complementar, tô de dieta, então é o mais impossível, rejeito até uma acarajé, diz a nossa ouvinte Cristina. Obrigado, Cristina, não foi dessa vez, mas vou mandar um salve para Diana, que ficou em segundo lugar. Diana, a gente não sabe ainda qual é o balaio que você vai ficar, mas você vai ficar com um deles, tá bom? Diana disse aqui pra gente: transformei um mergulho raso numa história profunda, sobrevivi, recomecei, surpreendi especialistas e dei trabalho até pra incredulidade. Deus escreveu o impossível, diz aqui nosso ouvinte Diana. Que bom que você tá aí firme e forte pra contar até a sua história. E quem vai nos contar quem ficou em primeiro lugar, eu já vou dizer, foi o Paulo, mas quem vai contar qual foi a proeza do Paulo, quem vai nos contar é a pessoa que tá fazendo a nossa produção de estúdio, Mariana Freire.
6: Em Itaparica, adentrei no apartamento térreo de um pequeno flat, pensando ser a recepção, onde havia um hóspede lendo jornal numa poltrona e uma senhora sendo atendida no balcão. Postei-me atrás dela, formando fila para ser atendido, até que a recepcionista, que era uma babá, ligou o liquidificador. E o hóspede leitor, que era o marido, disparou firmemente para mim e perguntou: o que é que o senhor está fazendo aqui? Perplexo, reagi com uma gaguejante: desculpe-me, foi um engano, e sartei fora. Aproveito aqui para mais uma vez pedir desculpas à assustada família.
0: Maravilha. E o Paulo, você já pode inclusive convidar alguém da família para ir com você numa dessas paradas aí, ou passar adiante, viu? Já fica a dica. Tem aquela história clássica, né? Aquela frase clássica do Ariano Suassuna: tudo que é ruim de você passar é bom de você contar. O Paulo tem essa que rendeu o balaio para ele de hoje. Então, Paulo, diz pra gente qual balaio que você quer. O que sobrar vai ficar com a nossa ouvinte Diana. Obrigado a todo mundo que participou. Não foi dessa vez, mas haverá de ser em uma próxima. Agora, meio-dia, 57 minutos.

especial das 6 de hoje traz 21, o segundo e premiado disco da cantora e compositora inglesa Adele, lançado em 2011. São 11 faixas que tratam de questões existenciais, exercício do perdão e términos, com produção da própria artista em parceria com profissionais como Ryan Tedder, músico e vocalista da banda americana One Republic. A produção deste especial das 6 é de Antônio Pita. Multicultura fica por aqui. Para você, ouvinte, uma ótima tarde. A gente se encontra na segunda-feira, meio-dia. Boa tarde para Mariana Freire, que fez a produção de estúdio. Também para Elias Batista e Davi Cerqueira, que fizeram a operação de áudio. E para Elmar Rocha, que assume o microfone da 107.5. Terminei a tempo do refrão de Adele.

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12: Muito bom saber que você continua aí ouvindo a Educadora. Muito obrigado pela sua companhia. Uma excelente tarde de sexta-feira para você, tá certo? Tá tudo bem? Eu sou Ilmar Rocha e te convido para ficar comigo até às 5 da tarde.

0: Toca aí, é o programa que você faz baixando o nosso aplicativo Educador FM 107.5. Tem também o nosso WhatsApp. Ainda não anotou? Anote aí, vai. 99964-908. O seu recado ou pedido deve ter no máximo 15 segundos, tá? Toca aí, é o programa que você faz. Pede a sua música preferida e pode oferecer para quem você quiser. 1 hora, 3 minutos, a gente vai começar matando saudades.
1: Olá, toca aí Newton de Abrantes. Dá para tocar Rocketman com Elton John.

Salve, salve, galera do Toca Aí. Toca aí, por favor, a música do Roberto Carlos, Recordações e Mais Nada. Dedique essa canção para Eliana Bispo, aqui de Itapuã. Eu sou o Givaldo Lopes. Muito obrigado, tá?

0: Esse aí foi Jal cantando Amanda, do próprio Jal, pedido do Geraldo de Fernambués. Você também pode fazer a mesma coisa, tá? Pedir a sua música preferida aqui no Toca Aí e oferecer para quem você quiser. Lembrando que o seu recado ou o seu pedido deve ter no máximo 15 segundos. 1:16, Toca Aí, o programa que você faz baixando o nosso aplicativo. Educadora FM 107.5, faz também pelo nosso zap no 99964-1908.
1: Bom dia, aqui Marquinhos Júnior de Aldefim. Queria pedir a música, Toca Aí. A música é I Believe Now, Ginga Costa.

Olá, ouvinte da educadora, eu gostaria de ouvir um toca aí de hoje. Tanta saudade com Djavan. Obrigado.

Toca aí com Djavan, você ouviu Tanta Saudade, de Djavan e Chico Buarque. Antes, Luiz Gonzaga, Casamento de Rosa, uma composição de Onildo Almeida, pedido da Maria da Costa, do bairro de Piatã. 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De volta na segunda, 1 da tarde, logo depois do Multicultura.

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6: Agradecendo sempre a sua companhia, tá? Uma ótima tarde de sexta-feira para você, 1h29 na Sonosfera Educadora. Agora tem Fafá de Belém, de Paulo André e Rui Guerra, Indauê Tupã.

arcos e arcas por se fazer, arcos de ovo e de serpente, portanto arcos de oficina, e certa alegria que mantém esticada a corda do horizonte. O ofá é um seio, um sorriso, uma fímbria, a península que se inclui no acaso de um golpe de vista, a gueré contínuo, monjolo infinito, a vamunha incontornável, farai morar, o corpo a abraçar outros corpos, de novo, luzindo, à medida que atrapalha a ideia que divide. O ofá é a tentativa de se modelar à espera, quando o gesto abriga o tempo.

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Encontro com Chorinho, todo domingo, 8 da manhã, aqui na 107.5, em nosso aplicativo e no site educadorfm.ba.gov.br. 1h41, Bob Marley e Wailers, Waiting Van, de Bob e Wailers.

Essa aí foi Vanessa da Mata, na Sonosfera Educadora, de Vanessa, dança o reggae comigo, Escambo de Pedro Pondé, Passatempo, e Zeca Fofinho de Zeca Fofinho, Canela.

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1: Muito bom saber que você continua aí ouvindo a Educadora. Muito obrigado pela sua companhia. Ótima tarde de sexta para você. 2:01. Quem começa mais uma hora a Sonosfera Educadora é o Trio Ternura, na música de Humberto Silva e Beto Scala, A Gira.

Na Sonosfera Educadora, esse aí foi Moreno Veloso de Moreno, um passo à frente às Ganhadeiras de Itapuã, o Canto da Lavadeira e Prelúdio das Águas. Teve também Alcione cantando Zambier, de Liceu Vieira e André Mingas. Logo mais, às 5:30, no foyer Carmen Miranda, do Teatro Sesc Casa do Comércio, tem a Lana. Ela vai apresentar o show Nordeste A. 2:16, tem a Baiana System na Sonosfera Educadora. Eu quero é botar meu bloco na rua, de Sérgio Sampaio. 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

0: Cafés Que Equivocal, de Yusa, Zuri Rumbora Gruvá, de Ivanilson de Jesus, e a Batucada Tamarindo, Saudação ao Chumaré Ioiá.
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1: Agradecendo sempre a sua companhia, você que está aí ouvindo a Educadora 2h31, Xênia França, de Ivan Lins e Ronaldo Monteiro, deixa eu dizer.

comecei cantando moda, sabe? Música. Comecei cantando música. Aí depois a gente tava na rua, tudo cogitado. Eu cantava uma música, batia na lata de doce. E ele cantava também, batia, sabe? Na latinha de doce, agora a gente sabia bater. Batia qualquer jeito, sabe? Pra gente não sabia de nada ainda, né? Aí depois chegou tanta coisa no meu juízo, sabe? Que a gente começamos a cantar mesmo. E depois eu...

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Sonosfera Educadora com Lenine, a ponte embolada de Caju, Castanha e Lula Queiroga, do Bavi, do Bavi Cordilheira e da Mistério, trabalhadores de Dubstério. As vertentes da música brasileira de balanço, este é o som que agita a sua manhã de sábado, swinga, às 9 da manhã, aqui na 107.5, em nosso aplicativo e no site educadorfm.ba.gov.br. Faltam 12 minutos para as 3 horas. Tem Saulo Duarte na sonosfera de Saulo Zon.

0: Sonosfera Educadora Meta-Meta de Nute, São Jorge, antes Africania, Beira Massabiá de Belda Bonita e Daniel da Quixabeira.
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5: Bom saber que você continua por aí ouvindo a Educadora. Muito obrigado pela sua companhia. Ótima tarde de sexta para você. São 3:03. Na composição de Paulo Vanzolini, Elza Soares canta Volta por Cima e abre mais uma hora a Sonosfera. Chora.

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música de crioulo na atmosfera educadora sobre os dois tiozinhos. Fabuloso trio Psyll de Denison Palumbo e ainda Chico Science com a Nação Zumbi, da Lama ao Caos de Chico Science. 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Mas agora tem Seu Jorge, Black Alien e Bid, Meu Bem Querer. Música de Djavan, 3:20.

do México para a Zonosfera Educadora del Sonido para No Vivir Desesperado, composição de Camilo Lara, Trupe Poligodélica Meu Paiinho HD, de Alvin Ferreira e Válido Até Ela É, de Zé Quaresma.

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1: Agradecendo sempre a sua companhia, 3h41, Gilberto Gil, de Gil, na Sonosfera tem a raça humana.

0: Na Sonosfera Educadora, você ouviu Raquel Reis, Saudade de Raquel, Bruno Zambelli, Marcos Cupertino, Otto com Julieta Venegas, Saudade, Pedro Pondé, você vicia de Pedro Pondé.
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1: Bom saber que você continua aí ouvindo a Educadora. Muito obrigado pela sua companhia. Um ótimo final de tarde para você. 4:03. Maria Naidá, começando mais uma hora sonosfera educadora na música de Caetano Veloso, Night Out of Ten.

Sonosfera Educadora com Annelise Assunção, Amor de Vidro de Annelise, Márcia Castro de Rita Lee, de Pés no Chão, e Siba Vai e Vem de Sérgio Roberto. 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Agora são 4h19, vamos de Xande de Pilares, de Benito de Paula, Razão para Viver.

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2: Agradecendo sempre a sua companhia, você que está aí ouvindo a Educadora 4:34. Vamos ouvir Ronivon de Tony Ozaná, Cavaleiro de Aruanda.

Sonosfera Educadora com Marina Sena, Coisas Naturais de Marina e André Oliveira, o Iatan Raira e Pedro Patrocínio, Cordel da Caixa d'Água de Iatan. Teve também Negruve cantando do próprio Negruve, Exu Aspartame. Agora faltando 10 minutos para as 5 horas, na Sonosfera Educadora de Cabo Verde, banda Monte Cara, Curpim Sap, de Dionísio Maio.

0: Na sonosfera educadora Russo Passapulso, cantou Duas Cidades de Marcelo Seco e Russo Passapulso. Para você que ficou comigo até agora, muito obrigado pela sua companhia, tá? Um excelente final de tarde para você. Daqui a pouquinho tem Aline Brito.
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1: Olá, uma ótima tarde para você. Seja muito bem-vindo, muito bem-vinda aqui à programação da nossa Educadora FM 107.5, agora 5 horas em ponto. Muito bem. Hoje, sexta-feira, dia 3 de julho de 2026, eu sou Aline Brito e dando continuidade à nossa Sonosfera com você, vamos ouvir Shake Tosado, Assum Preto, composição de Luiz Gonzaga. Boa tarde.

Jaime com Tulipa Ruiz, A Ordem das Árvores de Tulipa e também Lívia Matos, Vinha da Ida de Lívia e Mestre Arnaldo do Coco com a participação do Ludo Pneu, cantando pra gente Antônio Pimba, é a composição de Arnaldo. A gente segue às 5h15 com Gabi Amarantos, Cintura Fina de Luiz Gonzaga e Zé Dantas. Música

0: Imperador FM com Mayra Andrade, Lemu Demu de Teté nesta composição. Também Matheus Zing, Pombo Cego de Matheus Carneiro Araújo, a composição. E o Felipe Cordeiro, Pepeu, papai de Felipe e também o Manuel Cordeiro. Agora 5 horas e 28 minutos na sua tarde. Obrigada pela companhia. A gente volta já.
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1: E muito bem, já estamos de volta, agora 5:30 na sua tarde. Vamos seguir com Maria Bethânia. Sonho meu, Dona Ivone Lara com Délcio Carvalho.

Educador FM com Metá Metá, Obá Iná, de Douglas Germano. E antes, Jalmi com Aira, Rupiô de Jalmi e Aira na composição. E também o Max de Castro, A História da Morena que Abalou as Estruturas, composição dele e Erasmo Carlos. Muito bem, agora 5h45, hoje no Especial das Seis, você vai curtir o som da cantora e compositora britânica Adele no aclamado álbum 21. Trabalho que foi lançado em 2011 e entrou para a história como um dos discos mais vendidos em todos os tempos. Não perca. E a gente segue com Kali 13 e Café, cantando No I Nare Como Tu.

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Muito bem, Educador FM, ouvimos Isa com Rico Sapiência Ginga, um grande sucesso de Sérgio Santos, Ruxel, Ricon e também o Pablo Bispo e também o Gil Cidreira, Jadsa Castro, Nebulosa de Gil e Jadsa e também LPO com Terra Seca. Agora 6 horas em ponto e a gente volta já já com muito mais para você aqui na nossa Sonosfera.

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3: Agora 6:02. Muito boa noite para você que sintoniza Educador FM 107.5. Eu sou Aline Brito e vamos juntos nesta programação da sua noite de sexta-feira, dia 3 de julho, e com ele, Zé Cabaleiro. Tristeza, Pé no Chão, de Armando Fernandes.

Boa música pra você com Curumim, Selvagem de Curumim, também Afrocidade, Baby Te Liguei, Jerick Mazzoni, Fernanda Maia e MCDO, e também Vado, Quarto Sem Porta de Vado. Vamos seguir com Gilberto Gil, Baiana System, Extra de Gilberto.

0: Educador FM, ouvimos Mexican Institute of Sound, Cumbia Bomba de Camilo Lara e também Lombreta, Xadalua de Marcos Cupertino e Criolina latino-americano de vários autores. 6h29, já está chegando para você depois do intervalo, mais uma edição do Especial das 6. Logo em seguida tem a Voz do Brasil, aí eu retorno às 8 com Sonosfera.
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Olá, eu sou Leto Vieira. Que bom ter a sua companhia aqui na 107.5 Educador FM. Hoje, o especial das seis destaca 21, o segundo e premiado disco da cantora e compositora inglesa Adele, lançado em 2011. Este álbum traz um repertório com 11 canções autobiográficas, vibrantes e contemporâneas. Provavelmente pelo fato de Adele ter rompido com o namorado logo depois do início das gravações, as músicas falam de questões existenciais, exercício do perdão e término de relacionamento. O tom forte e emocional da voz de Adele inspirou os músicos que raramente gravavam com uma artista cantando presencialmente no estúdio. E esse detalhe trouxe, além de inspiração, um ótimo clima nas sessões. Para abrir o especial das seis, a gente ouve Adele em Don't You Remember.

Você curtiu Adele com os sucessos Rumor Has It e também Someone Like You, música que deu à cantora o Grammy na categoria Melhor Performance Pop Solo em 2012. E a gente segue com o especial das seis, que hoje destaca 21, importante disco da cantora e compositora inglesa Adele, lançado em 2011. Com a produção da própria artista em parceria com um time de profissionais, que incluiu Ryan Tedder, músico e vocalista da banda americana One Republic, este álbum traz no título a representação da idade que Adele tinha quando o idealizou. 21 conquistou o grande público, a crítica especializada e, segundo o site Chartmasters, já superou 50 milhões de cópias vendidas. O trabalho também faturou o prêmio Grammy em 2012 em seis categorias indicadas, incluindo Melhor Álbum do Ano, Gravação do Ano e Melhor Álbum Vocal Pop do Ano. Agora, a gente segue com o especial das seis, trazendo Adele na canção I'll Be Waiting.

Esta foi Adele aqui no Especial das 6 com Set Fire to the Rain, faixa do álbum 21, o segundo e premiado trabalho da cantora e compositora inglesa que a gente trouxe como destaque no programa de hoje. E para fechar esta edição, vamos curtir a música vencedora do Grammy 2012 nas categorias Melhor Canção do Ano e Gravação do Ano. Fique então com Adele em Rolling in the Deep.

especial das 6 de hoje está terminando e contou com a produção de Antônio Pita. Fique por dentro das atrações do programa, seguindo a Educador FM nas redes sociais, acessando o nosso site educadorfm.ba.gov.br ou o aplicativo, disponível tanto para o sistema iOS quanto para o Android. Então é isso, pessoal. Eu sou Leto Vieira, muito obrigado pela companhia e até a próxima.

0: Em Brasília, 19 horas.
1: Está no ar a Voz do Brasil. As notícias do governo federal que movimentaram o país no dia de hoje.
2: Olá, boa noite.
0: Boa noite para você que nos acompanha em todo o país.
2: Sexta-feira, 3 de julho de 2026.
0: Vamos ao destaque do dia: educação, saúde e habitação.
2: Novos hospitais, inovação e atendimento especializado terão investimentos de mais de 465 milhões de reais.
0: Inaugurados 10 campi de institutos federais pelo Brasil.
2: Minha Casa Minha Vida entrega mais de 1.600 moradias em 6 estados.
0: Presidente Lula defende investimentos em infraestrutura social e acesso a serviços públicos essenciais.
3: É o dinheiro, que gera mais emprego, que gera mais renda, que gera mais desenvolvimento e que gera conquista para todo mundo. Esse é o dinheiro bom.
2: E ainda, fortalecimento do empreendedorismo.
0: Mais oportunidades para contratação de serviços pelo governo federal.
2: Desenrola MEI. Microempreendedores individuais que estão na dívida ativa poderão limpar o nome da empresa. Gabriela Noronha.
4: A iniciativa vai atender mais de 3 milhões de MEIs que possuem pendências na dívida ativa da União.
0: Você vai ouvir também incentivo à produção aliada à preservação ambiental.
2: O Fundo Amazônia vai investir até 230 milhões de reais para fortalecer negócios na Amazônia Legal. André de Barros Lima.
5: O apoio inclui assistência técnica, formação, capacitação, assessoria para gestão e regularização documental.
0: Hoje na apresentação da Voz do Brasil, eu, Mariana Jungmann e Luciano Seixas.
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0: Ambulâncias, unidades odontológicas, inauguração de institutos federais e mais de 1.600 moradias.
2: O governo do Brasil realizou várias entregas nesta sexta-feira na saúde, educação e habitação, com investimentos de mais de 1 bilhão de reais pelo Programa de Aceleração do Crescimento.
0: A entrega foi feita ao mesmo tempo em 12 cidades diferentes.
6: Todas as entregas foram simultaneamente em cidades dos estados de São Paulo, Rio de Janeiro, Pernambuco, Amazonas, Piauí, Alagoas e Sergipe, com participação de ministros e autoridades locais por videoconferência. Na educação, foram inaugurados 10 novos campi de institutos federais, com investimento de 206 milhões e 600 mil reais, sendo 196 milhões de reais do novo PAC. As unidades ampliam a oferta de ensino técnico e profissionalizante, parte do plano de expansão da rede federal, que prevê a construção de 111 novos institutos em todo o país, com potencial para criar 155 mil novas vagas. O ministro da Educação, Leonardo Barchini, destacou que o governo investe em educação de qualidade e oportunidades para os estudantes.
7: Você entra aqui no ensino médio, você pode fazer graduação, você pode fazer licenciatura, você pode fazer curso subsequente. Você pode fazer mestrado, doutorado, enfim, isso aqui abre as portas para todas as oportunidades que os nossos jovens precisam.
6: Na saúde, o governo do Brasil anunciou investimentos de 464 milhões e 800 mil reais para fortalecer o Sistema Único de Saúde. O pacote inclui a entrega de ambulâncias, unidades odontológicas móveis, micro-ônibus para transporte de pacientes, equipamentos para hospitais e unidades básicas de saúde, além da ampliação do programa. O programa Agora tem especialistas. Também foram inauguradas novas estruturas hospitalares e anunciadas ações para ampliar o atendimento especializado e incentivar a inovação tecnológica no SUS. Explica o ministro da Saúde, Alexandre Padilha.
8: É o Brasil ter cada vez mais capacidade de produzir aqui no Brasil os medicamentos, as tecnologias, o conhecimento necessário para cuidar da saúde do nosso povo, para a gente ficar soberano.
6: Na habitação, 1.619 novas moradias do programa Minha Casa Minha Vida foram entregues simultaneamente em 6 estados, beneficiando cerca de 6.500 pessoas. O investimento é de aproximadamente 263 milhões de reais. O ministro das Cidades, Vladimir Lima, disse que somadas as entregas realizadas nessa semana, já são 1.753 novas moradias destinadas à família de baixa renda em diferentes regiões do país.
9: Hoje nós temos 2 milhões e 500 mil moradias empresas contratadas no âmbito do programa Minha Casa Minha Vida. E vamos chegar até 3 milhões no final deste governo.
6: O presidente Lula defendeu investimentos em infraestrutura social e o acesso da população a serviços públicos essenciais.
3: Dinheiro bom é dinheiro investido em obra, em educação, em saúde, em ferrovia, em rodovia. É o dinheiro que gera mais dinheiro, que gera mais emprego, que gera mais renda, que gera mais desenvolvimento e que gera conquista para todo mundo. Esse é o dinheiro bom.
6: Somadas, as ações dessa sexta-feira representam mais de 930 milhões de reais em investimentos nas áreas de educação, saúde e habitação. Reportagem Pablo Mundim.
2: E o presidente Lula sancionou lei que cria a Universidade Federal do Esporte, vinculada ao Ministério da Educação.
0: A universidade vai, em um único local, desenvolver atividades de ensino, pesquisa, extensão e inovação, voltadas ao desenvolvimento da ciência do esporte.
2: Entre as finalidades estão capacitar profissionais para atuar em organizações esportivas e no treinamento de atletas e incentivar a produção de conhecimento científico e tecnológico na área.
0: Com sede em Brasília, a universidade poderá instalar campi em outros estados.
2: Mais fôlego para quem empreende no Brasil.
0: Essa semana, o governo federal anunciou medidas para quem trabalha como MEI.
2: Hoje foram anunciadas mais duas novidades: o Desenrola MEI, voltado para quem precisa regularizar dívidas fiscais,
0: e a expansão do Contrata Mais Brasil, plataforma que conecta os empreendedores que querem prestar serviços a órgãos públicos.
4: O Desenrola MEI vai permitir que microempreendedores individuais de todo o Brasil renegociem dívidas tributárias. A iniciativa vai atender mais de 3 milhões de MEIs que possuem pendências na dívida ativa da União. Serão atendidos empreendedores com débitos de até 20 mil reais. Entre as facilidades inéditas está o parcelamento dos débitos em até 145 meses ou mais de 12 anos. Os descontos sobre juros, multas e encargos legais podem chegar a 70%. Annelise Lenze, procuradora da Fazenda Nacional, explica o objetivo.
10: É um programa de transação tributária customizado para sustentabilidade do pagamento e para a saúde financeira desses MEIs e que vem fechar o ciclo de estímulo a novos créditos, a novos negócios, ao desenvolvimento econômico e social e a proteção também, proteção social de cada um desses MEIs.
4: Outra nova medida é a expansão do Contrata Mais Brasil, que facilita a contratação de microempreendedores individuais. O profissional se cadastra na plataforma e pode prestar serviços para os governos federais, estaduais e municipais, como pintura, manutenção, entre outros. O programa agora terá 141 atividades econômicas contempladas. Antes eram 107. Foram incluídos serviços como alimentação, fotografia, produção cultural, estética e organização de eventos. Além disso, mais instituições estão aderindo à plataforma. Quase 90 novos órgãos aderiram ao sistema, incluindo o Banco do Nordeste e a Fiocruz. O ministro do Empreendedorismo, Paulo Pereira, fala quantos empreendedores podem ser alcançados com as mudanças.
11: Bancos públicos, empresas estatais, serviços federais passam a incluir os seus serviços no Contrata Mais Brasil, ao mesmo tempo que mecanismos de busca ativa desses MEIs farão um esforço para incluir algo como um potencial de 5,5 milhões de MEIs, algo como que pode chegar a 6 milhões de MEIs na plataforma pública. Então, uma plataforma de compras públicas voltada para os MEIs.
4: Os anúncios fazem parte de uma série de medidas anunciadas para os microempreendedores. Na segunda-feira, o presidente Lula já havia enviado ao Congresso Nacional a proposta de reajuste do teto de faturamento do MEI, de 81 mil para 140 mil por ano. Atualmente, o Brasil possui mais de 16 milhões de microempreendedores individuais. Reportagem Gabriela Noronha.
2: Quem tem interesse em participar do Desenrola MEI poderá acessar o sistema a partir do dia 6 de julho no site www.regularize.pgfm.gov.br.
0: O programa Gás do Povo agora chega a 100% dos inscritos no Cadastro Único de Programas Sociais do Governo do Brasil.
2: São mais de 15 milhões de recargas do botijão de gás de 13 quilos que estarão disponíveis aos beneficiários a partir do próximo dia 10 de julho.
12: Para a dona de casa Maria José de Carvalho, o botijão de gás na cozinha é motivo de alívio. Moradora do Sol Nascente no Distrito Federal, ela recebe o botijão gratuitamente por meio do Programa Federal Gás do Povo. Segundo Maria, foi graças ao programa que ela deixou para trás o fogão a lenha.
13: Quando eu morava no barraco de madeira, eu cozinhava na lenha, porque aqui é uma quadra que ninguém presta nada para ninguém, né? Agora melhorou um pouco.
12: Lançado em setembro de 2025 para substituir o antigo Vale Gás, o programa Gás do Povo é administrado pelos Ministérios de Minas e Energia e do Desenvolvimento e Assistência Social, Família e Combate à Fome. Segundo o governo federal, já são quase 15 milhões de recargas gratuitas realizadas em todo o Brasil desde o início do programa, como explica o ministro de Minas e Energia, Alexandre Silveira.
14: É 100% de cobertura. Já são 15 milhões de recargas. Hoje o país todo está coberto. Onde não tem revenda, as distribuidoras estão chegando com a entrega em veículos móveis e todo o público-alvo, que é o público do Cade Único, já recebe o botijão de gás, essa grande medida de proteção social.
12: Em julho, os beneficiários do programa poderão retirar a recarga gratuita do botijão de gás de 13 quilos a partir do dia 10. O benefício ficará disponível até 9 de agosto. A retirada do botijão pode ser feita diretamente nas 26 mil revendas credenciadas, espalhadas por mais de 4.800 municípios brasileiros. Com locução de Nazi Brum, reportagem de Gabriela Noronha.
0: O Escritório Nacional Antifacção foi inaugurado nesta sexta-feira, no Rio de Janeiro.
2: A nova estrutura, lançada pelo Ministério da Justiça e Segurança Pública, integra o programa Brasil contra o Crime Organizado.
0: O objetivo é apoiar as ações integradas desenvolvidas pelas forças de segurança pública.
2: Além do Rio de Janeiro, o escritório já está presente em São Paulo e estará posteriormente em Foz do Iguaçu, no Paraná.
0: Segundo o ministro da Justiça e Segurança Pública, Wellington César Lima, a medida quer aproximar a União dos principais centros de atuação do crime organizado no país.
15: Visa exatamente que nós venhamos a nos aproximarmos mais das realidades específicas de determinados estados da federação, como no caso do Rio de Janeiro e São Paulo, também teremos um ponto em Foz do Iguaçu. Fundamental que para a fluidez dessas informações locais, estabelecimento de estratégias customizadas específicas para cada realidade local, o Ministério da Justiça se faça presente.
2: Em 2016, foi sancionada uma nova lei contra o tráfico de pessoas, que virou um marco para o Brasil.
0: Ela aumentou a possibilidade de investigação, a criminalização e as penas, além de garantir maior assistência às vítimas.
2: Para celebrar os 10 anos da lei, novas parcerias foram firmadas para combater esse tipo de crime.
16: Disfarçado de oportunidade de trabalho no exterior, o tráfico de pessoas segue fazendo vítimas no Brasil. Uma nova rota identificada pelo Ministério da Justiça e Segurança Pública tem um destino líder, Camboja, na Ásia. 44 brasileiros foram aliciados no ano passado para atuarem em centros de crimes digitais naquele país, como explica o diretor do Departamento de Migrações da Secretaria Nacional de Justiça do Ministério da Justiça e Segurança Pública, Vitor Semple.
17: Brasileiros estão sendo vítimas de esquemas, os chamados scam centers, que são brasileiros sendo transportados, exportados por meio de aliciamento para o Camboja e para os outros países para dar golpes digitais em brasileiros aqui no Brasil.
16: No ano em que a Lei Brasileira de Enfrentamento ao Tráfico de Pessoas completa 10 anos, o Ministério da Justiça lançou duas parcerias para ampliar as ações de prevenção desse crime no país. A primeira é no campo dos esportes, com a criação de uma cartilha que orienta atletas, familiares, treinadores, dirigentes e demais profissionais sobre os riscos do aliciamento por falsas promessas de contratos e oportunidades esportivas. Para o coordenador-geral de inteligência esportiva do Ministério do Esporte, Diogo Silva, grandes eventos esportivos podem ajudar a dar visibilidade ao tema.
18: Colocando isso dentro do contexto atual que nós estamos vivendo, onde a Copa do Mundo futebol feminino vai ter a oportunidade de apresentar essa proposta para as pessoas e alertar as pessoas.
16: Outra iniciativa é a campanha da Agência Nacional de Aviação Civil para conscientização sobre tráfico de pessoas e trabalho escravo. De acordo com Diana Helena Ferreira, da Agência Nacional de Aviação Civil, profissionais que atuam em aeroportos são capacitados para reconhecer situações de risco e denunciar.
19: Por meio dos treinamentos, eles conseguem identificar sinais, né, que algumas, né, possíveis vítimas podem manifestar, como de nervosismo, às vezes não saber responder determinadas perguntas dos agentes, né? Eles sabem um canal, por exemplo, para acionar a Polícia Federal ou outro órgão policial que esteja no aeroporto.
16: Os homens já foram maioria nos casos de tráfico para trabalho em condição análoga à de escravo, mas dados recentes do Ministério da Justiça e Segurança Pública mostram que as mulheres passaram a ser as principais vítimas, principalmente quando se refere à exploração sexual. Quanto à faixa etária, a maioria das pessoas identificadas está em idade economicamente ativa, entre 18 e 59 anos. Reportagem Graziele Bezerra.
0: E mais um aliado no combate ao feminicídio.
2: Está em construção uma linha do tempo que mostra o caminho percorrido pelas vítimas de violência desde o primeiro boletim de ocorrência.
0: Com esse histórico, será possível criar mecanismos de alerta para a atuação preventiva das autoridades antes que o crime aconteça.
20: Os casos de feminicídio no Brasil recuaram 11,45% nos primeiros meses após o lançamento do Pacto contra o Feminicídio em fevereiro deste ano. Isso representa 30 vítimas a menos em relação ao mesmo período do ano anterior. Ainda assim, entre abril e maio, 232 mulheres foram assassinadas em razão do gênero. E para fortalecer a luta contra o feminicídio, uma nova estratégia está sendo desenvolvida. Trata-se de uma linha do tempo que cruza dados dos boletins de ocorrência de violência doméstica registrados pelas vítimas. A ideia é agir preventivamente, como explica a idealizadora do sistema, Luana Teixeira, servidora da Secretaria Nacional de Segurança Pública.
21: O feminicídio, ele é o final de toda uma escalada da violência. A partir do momento que essa mulher entrar num ciclo de violência, no primeiro boletim de ocorrência, nós vamos emitir um alerta para todas as autoridades envolvidas, né? Para que ela não chegue no ápice do feminicídio. Como a gente observou, 15% morrem até 12 meses e 18% morrem até 24 meses. Nossa expectativa principal é essa, é salvar vidas em vez de contar as mortes.
20: A ferramenta faz parte do Centro Integrado Mulher Segura, uma estrutura dentro do Ministério da Justiça e Segurança Pública que usa inteligência e integração de dados para proteger mulheres em todo o Brasil. Para a construção da linha do tempo, foram reunidos dados das secretarias de segurança estaduais e do Banco Nacional de Boletins de Ocorrência. Com as informações, também é possível construir um histórico de atuação dos agressores, de acordo com Luana Teixeira.
21: Às vezes ele comete uma violência aqui no estado, mas ele vai para outro estado e lá não consta que ele cometeu essa violência, porque os sistemas não se conversam. E com Mulher Segura, você vai conseguir olhar tudo isso. Eu consigo ver que esse cara já fez, já praticou violência em vários outros.

0: governo do Brasil finalizou a cessão da área da favela do Moinho para o governo de São Paulo.
1: O terreno na capital paulista era da União e abrigou cerca de 850 famílias.
0: Hoje, no ato de assinatura, a ministra da Gestão e da Inovação, Esther Dweck, destacou o atendimento habitacional às famílias como parte da negociação.
2: Acho que esse momento agora ele vai encerrar um capítulo e começar um novo, né? Justamente naquela área que era a favela do Moinho, que agora vai se tornar o Parque do Moinho. Para que a gente pudesse transformar aquela área num parque, a gente precisava garantir a moradia digna para as pessoas que estavam ali naquela região. O governo federal, por meio do Minha Casa Minha Vida, entraria com 180 mil e o governo do estado com 70 mil para permitir que as pessoas pudessem comprar uma casa de até 250 mil. Então, a grande maioria pôde ficar no centro da cidade, porque essa é uma área extremamente central e essa era uma dos pleitos das famílias, que elas não fossem deslocadas do centro da cidade.
1: Até agora, 84% das famílias já estão com novos imóveis contratados.
0: O governo paulista terá 48 meses para concluir as obras de construção do novo parque.
1: Comunidades da Amazônia que atuam com produtos da biodiversidade.
0: Serão financiadas ações para fortalecer os negócios com foco na conservação ambiental.
3: O Fundo Amazônia vai investir até 230 milhões de reais para fortalecer negócios comunitários da sociobioeconomia em todos os estados da Amazônia Legal. O investimento vai ocorrer por meio do edital Prospera Amazônia, lançado pelo Ministério do Meio Ambiente e Mudança do Clima e que é fruto de um acordo de cooperação com o BNDES, o Banco Nacional de Desenvolvimento Econômico e Social. O edital vai selecionar organizações para oferecer serviços a empreendimentos comunitários que trabalham com produtos e serviços da sociobiodiversidade e que sejam formados principalmente por povos indígenas, quilombolas, extrativistas, ribeirinhos, agricultores familiares e demais povos e comunidades tradicionais. O apoio inclui assistência técnica, formação, capacitação, assessoria para gestão e regularização documental. Também contempla serviços de adequação sanitária e ambiental, certificação, agregação de valor, acesso a crédito e a mercados. Ao todo, o edital poderá apoiar ações em até 106 municípios da Amazônia Legal. A chefe do Departamento de Gestão do Fundo Amazônia do BNDES, Fernanda Garavini, destaca a importância dessa parceria entre o banco e o Ministério do Meio Ambiente e Mudança do Clima.
4: Nessa parceria, o Ministério de Meio Ambiente e Mudança do Clima e o BNDES, usando os recursos do Fundo Amazônia, pretendem transformar a produção sustentável dos territórios amazônicos em negócios mais estruturados, capazes de gerar renda, ganhar escala e acessar novos mercados, sem abrir mão da conservação da floresta e dos modos de vida dessas populações, que protegem a floresta.
3: Gerido pelo BNDES, sob coordenação do Ministério do Meio Ambiente e Mudança do Clima, o Fundo Amazônia já apoia mais de 150 projetos, estando presente em 73% dos municípios dos 9 estados da Amazônia Legal. Reportagem André de Barros Lima.
1: O Exame Nacional do Ensino Médio 2026 já contabiliza mais de 5 milhões de inscritos.
0: É o maior número já registrado pelo exame desde 2022.
1: Entre as principais novidades dessa edição está a inscrição automática dos estudantes concluintes do ensino médio da rede pública.
0: Outra mudança foi o aumento no número de municípios onde as provas serão realizadas.
1: Nesse ano, o exame será aplicado nos dias 8 e 15 de novembro em todos os estados e no Distrito Federal.
0: Principal porta de entrada para a educação superior no Brasil.
1: É utilizado para ingressar em universidades públicas por meio do Sistema de Seleção Unificada, o SISU, ou em instituições privadas pelo ProUni, o Programa Universidade para Todos.
0: Também é utilizado por estudantes que buscam financiamento em instituições de ensino pelo FIES.
1: E fique de olho, as inscrições para quem quer participar do FIES abrem no dia 14 de julho.
5: O Ministério da Educação publicou o edital do processo seletivo do FIES, Fundo de Financiamento Estudantil, para o segundo semestre de 2026. As inscrições são gratuitas e estarão abertas de 14 a 17 de julho, exclusivamente pela internet no endereço acessounico.mec.gov.br/FIES. Neste ano, o MEC oferece mais de 112 mil vagas para o FIES, considerando os processos seletivos do primeiro e do segundo.

0: do semestre. Para se inscrever, é necessário ter participado do Exame Nacional do Ensino Médio, o Enem, a partir da edição de 2010. No exame, o candidato deve ter obtido média aritmética de, no mínimo, 450 pontos nas 5 provas, sem ter zerado a redação. Além disso, não deve ter participado na condição de treineiro. Outra exigência é possuir renda bruta familiar mensal por pessoa de até 3 salários mínimos. O resultado da pré-seleção na chamada única vai ser divulgado no dia 30 de julho. Reportagem Júlio César de Oliveira.
1: Advocacia Geral da União notificou hoje a Google, controladora do YouTube, para que retire do ar perfis que promovem e facilitam a criação de plataformas de apostas não autorizadas a operar no país.
2: Os perfis em questão divulgavam conteúdos com tutoriais de como criar uma plataforma de cassino, por exemplo, ou de estímulo ao jogo do bicho, que é proibido pela legislação brasileira.
1: Apostas de cota fixa, como as chamadas bets, só podem ser exploradas mediante prévia autorização do Ministério da Fazenda.
2: E essas foram as notícias do Governo do Brasil.
1: Uma realização da Secretaria de Comunicação Social da Presidência da República.
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1: Fique agora com as notícias do Poder Judiciário e do Congresso Nacional. Boa noite, bom fim de semana.
2: A gente volta na segunda-feira. Boa noite.
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5: Presidente do STF defende a atuação conjunta das cortes latino-americanas para proteger a democracia.
6: STJ julga primeiro repetitivo em sessão totalmente virtual e define requisitos para justiça gratuita a pessoas jurídicas.
5: TST recebe relatório sobre estudo inédito sobre a exclusão de pessoas LGBTQIAPN+ no mercado de trabalho.
6: Boa noite, eu sou Marcela Luiz.
5: E eu sou Walter Lima.
6: O presidente do Supremo Tribunal Federal e do Conselho Nacional de Justiça, ministro Edson Fachin, defendeu uma atuação articulada entre as cortes constitucionais da América Latina para fortalecer a proteção da democracia, da independência judicial e dos direitos fundamentais.
5: A declaração foi feita durante o 31º encontro de tribunais, cortes e salas constitucionais da América Latina do Caribe, realizado em Montevidéu, no Uruguai. Fernanda Porto.
7: No evento, Fachin disse ainda que o reconhecimento da democracia como um direito humano autônomo, como está sendo debatido pela Corte Interamericana de Direitos Humanos, poderá fortalecer juridicamente a independência do Poder Judiciário, a autonomia dos tribunais constitucionais, a integridade dos processos eleitorais, os mecanismos de freio e contrapesos, além da proteção das liberdades fundamentais.
6: O Conselho Nacional de Justiça encerrou o primeiro semestre de 2026 com 326 processos julgados pelo plenário e mais de 6 mil processos analisados e arquivados.
5: No período, o órgão também aprovou normas e definiu políticas para o judiciário em todo o país. Marcelo Della Libera.
8: O balanço divulgado pelo CNJ mostra que nos 6 primeiros meses do ano, o plenário realizou 24 sessões, entre presenciais e virtuais. O colegiado também aprovou 15 resoluções de cumprimento obrigatório pelos tribunais e 3 recomendações sobre boas práticas em áreas como gestão processual, inovação tecnológica, direitos humanos, acesso à justiça e melhoria da prestação jurisdicional. Na área disciplinar, o plenário do Conselho julgou 10 procedimentos administrativos disciplinares e aplicou sanções em 8 deles. Também determinou o afastamento cautelar de 9 magistrados durante a tramitação dos processos e analisou 9 revisões disciplinares com aplicação de pena de disponibilidade em 2 casos.
6: Pela primeira vez, o STJ julgou um recurso repetitivo em sessão totalmente virtual.
5: Na ocasião, foram estabelecidos critérios para a concessão da gratuidade de justiça a pessoas jurídicas. Fátima Uchoa.
9: A tese fixada pela Corte Especial do STJ sob o rito dos repetitivos deve ser seguida por todos os juízes e tribunais do país ao analisarem a mesma questão de direito. O colegiado definiu que a pessoa jurídica deve apresentar informações que permitam avaliar a real situação econômico-financeira, não sendo suficiente demonstrar inatividade ou redução do faturamento. Segundo o ministro relator Luiz Felipe Salomão, a concessão da gratuidade de justiça segue regras diferentes para pessoas físicas, que têm presunção relativa de veracidade na declaração de insuficiência de recursos, enquanto a pessoa jurídica deve comprovar não ter condições de arcar com as despesas processuais.
6: Um estudo inédito foi feito sobre a exclusão de pessoas LGBTQIAPN+, no mercado de trabalho.
5: O relatório foi entregue ao TST. Mila Amaral.
10: O levantamento foi realizado pelo Banco Mundial em parceria com o Ministério dos Direitos Humanos e da Cidadania e outras organizações. De acordo com o documento, a exclusão de pessoas LGBTQIAPN+, no mercado de trabalho, tira da economia brasileira mais de 94 bilhões por ano. Isso acontece porque essa população é mais atingida pelo desemprego e pela informalidade e recebe salários menores. Os dados mostram que o desemprego entre pessoas LGBTQIAPN+ é de 15,2% e mesmo empregados, eles ganham em média 10% a menos.
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6: Uma boa noite.
5: Bom fim de semana e até segunda-feira.
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11: Eu sou Paula Groba.
12: E eu sou Ricardo Nakaoka.
11: E estes são os destaques de hoje do Jornal do Senado, que começa agora.
12: Perfis falsos na internet podem virar crime.
11: Comissões debatem impactos do vício em apostas. Casos de ludopatia crescem 140% no SUS.
12: Aprovado reajuste anual para acesso ao microcrédito.
11: Boa noite.
12: Boa noite.
11: Criar um perfil falso para enganar outras pessoas pode passar a ser crime específico no Brasil.
12: A Comissão de Segurança Pública aprovou o projeto que inclui no Código Penal o crime de falsa identidade digital para punir a prática conhecida como catfishing, usada em golpes, assédio e outros tipos de fraude. Repórter Bruno Lourenço.
13: O projeto de lei cria no Código Penal o crime de estelionato ou fraude por meio de falsa identidade digital. O senador Hamilton Mourão do Republicanos do Rio Grande do Sul destacou que a criação de perfis falsos deixou de ser uma mera travessura online para se transformar em uma ferramenta de crimes graves, como a extorsão financeira e a chantagem íntima, gerando prejuízos severos à saúde mental e ao bolso das vítimas.
14: Catfishing é a prática de criar uma identidade falsa online com o objetivo de enganar, explorar, assediar ou fraudar outras pessoas, geralmente em redes sociais ou aplicativos de namoro. Os motivos para o catfishing variam desde a busca por atenção ou bullying, até crimes graves como golpes financeiros, românticos ou de investimento em criptomoedas, que resultam em perdas financeiras substanciais para as vítimas. Extorsão e chantagem por meio de imagens íntimas ou informações pessoais compartilhadas pelas vítimas, chamada sextorção e roubo de identidade.
13: A proposta estabelece que a punição seja agravada se a fraude for cometida com o uso de ferramentas automatizadas, perfis robôs ou se visar a exploração situação financeira de pessoas vulneráveis, como idosos.
15: E processos de violência doméstica poderão ter análise mais rápida na justiça.
12: Avançou o projeto que garante prioridade aos juizados especializados na tramitação das ações previstas na Lei Maria da Penha. Repórter Rodrigo Rezende.
16: Os juizados de violência doméstica e familiar contra a mulher terão prioridade em relação à chamada justiça comum na análise dos processos relacionados à Lei Maria da Penha. O projeto com esse objetivo foi aprovado pela Comissão de Direitos Humanos. A relatora, senadora Ana Paula Lobato, do PSB do Maranhão, ressalta que essa medida impede conflitos entre órgãos judiciais e dá mais segurança para a mulher vítima de agressão. O relatório de Ana Paula Lobato foi lido na CDH pelo senador Rogério Carvalho, do PT de Sergipe.
17: Ao instituir órgãos judiciais especializados com competência civil e criminal para o processo, julgamento e execução das causas decorrentes dessa violência, a Lei Maria da Penha buscou evitar a fragmentação do atendimento, decisões potencialmente contraditórias e a peregrinação da vítima por múltiplos juízos, assegurando tutela mais efetiva e concentrada.
16: O projeto foi apresentado pela deputada federal Laura Carneiro, do PSD do Rio de Janeiro, e agora será analisado pela Comissão de Constituição e Justiça.
15: E a Câmara dos Deputados pode votar nos próximos dias o chamado PL da Misoginia, um projeto aprovado pelo Senado, que equipara o crime de ódio contra mulheres ao racismo.
12: A proposta torna a prática inafiançável e imprescritível e prevê penas mais duras para quem discriminar as mulheres. A reportagem é de Yasmin Rodrigues.
18: O projeto de lei aprovado pelo Senado em março inclui a misoginia entre os crimes de preconceito e discriminação já previstos na legislação brasileira. Assim como nos crimes de racismo, a conduta passa a ser considerada inafiançável e imprescritível. A autora do projeto, senadora Ana Paula Lobato, do PSB do Maranhão, afirmou que o objetivo é enfrentar um tipo de violência que muitas vezes antecede as agressões físicas e feminicídios.
19: Estatística crescente da violência doméstica que chega até o feminicídio. Então, antes de chegar no feminicídio, se sofre a violência psicológica, a violência financeira, a violência doméstica, para enfim chegar no feminicídio. Para diminuir os casos de feminicídio, a gente precisa primeiramente combater a violência.
18: A matéria recebeu parecer favorável da relatora, senadora Soraya Tronic, do PSB de Mato Grosso do Sul. Se os deputados aprovarem o texto sem alterações, a proposta segue diretamente para a sanção presidencial.
15: Uma audiência pública das Comissões de Direitos Humanos e de Assuntos Sociais discutiu os impactos das apostas esportivas online no Brasil.
12: O debate apontou que a crescente expansão das bets no país exige medidas de proteção aos consumidores. Repórter Patrícia Oliveira.
20: Para os debatedores, os efeitos das apostas esportivas online sobre o endividamento das famílias e a saúde mental dos brasileiros exigem medidas de proteção ao consumidor. Além do cadastramento do CPF nos sites de aposta, também seria necessária a declaração de renda para o controle do valor apostado e a redução da publicidade das bets. O psiquiatra Hermano Tavares destacou o aumento de casos de jogo compulsivo, o vício que afeta um em cada cinco apostadores.
21: É como se fosse uma droga, gente. O SUS teve mais de 100% de aumento de demanda de tratamento para jogo nesse período.
20: O senador Eduardo Girão, do Novo do Ceará, defende o fim das apostas online.
22: Copa do Mundo acontecendo durante esse mês, explodiu a propaganda, na minha opinião, deveria acabar. Proibir, seja o governo enviando um projeto ou o próprio parlamento deliberar pelo fim.
20: Além de outras propostas em tramitação, um pacote de projetos reunidos pela senadora Damares Alves do Republicanos do Distrito Federal restringe a publicidade das bets e proíbe a ação de influenciadores digitais.
15: Os atendimentos a pessoas com dependência em jogos de apostas no SUS cresceram 140% entre 2018 e 2025. O dado foi apresentado na audiência pública pela coordenadora do Departamento de Saúde Mental, Álcool e Outras Drogas do Ministério da Saúde, Gabriela de Andrade.
12: Para a senadora Damares Alves, do Republicanos do Distrito Federal, a expansão das apostas esportivas já afeta a saúde pública e a economia, o que reforça a necessidade de medidas para enfrentar a ludopatia.
23: Quanto tudo isso está custando para o Brasil? O que está arrecadando? Está compensando os danos e prejuízos que os cofres públicos vão ter e já estão tendo?
15: Os limites para o acesso ao microcrédito podem deixar de ficar defasados.
12: A Comissão de Assuntos Econômicos aprovou um projeto que atualiza esses valores anualmente, com base na inflação, para preservar o acesso de microempreendedores e trabalhadores informais ao crédito. O texto segue para a Câmara dos Deputados, se não houver recurso ao plenário. Repórter Marcela Cunha.
0: O projeto prevê a correção anual dos limites de endividamento para acesso ao Programa Nacional de Microcrédito Produtivo Orientado. O PNMPO oferece crédito para financiar atividades produtivas de microempreendedores, pequenos negócios e trabalhadores informais. Hoje, o Conselho Monetário Nacional estabelece dois limites, até R$21 mil em operações de microcrédito na mesma instituição financeira e até R$80 mil no total de operações de crédito no sistema financeiro, sem contar financiamento habitacional. Mas esses valores podem ficar defasados com o tempo. O relator, senador Laércio Oliveira, do Progressistas de Sergipe, afirmou que manter os limites sem correção pela inflação reduz ano a ano o acesso dos pequenos empreendedores ao microcrédito.
1: Mais do que facilitar o acesso ao financiamento com taxas justas, a política de microcrédito atua como um motor de incentivo e profissionalização para os microempreendedores. Em vez de apenas injetar dinheiro, o programa qualifica o tomador para que ele identifique o momento exato de buscar o empréstimo e saiba aplicá-lo com foco na produtividade.
0: Pelo texto aprovado, a atualização será anual pelo IGPM, índice usado para medir a variação de preços na economia.
12: Com edição de Paula Groba e trabalhos técnicos de João Lira, o Jornal do Senado fica por aqui. Acompanhe agora as notícias do Tribunal de Contas da União e da Câmara dos Deputados. Boa noite.
15: Uma boa noite e um bom fim de semana.
2: Minuto do TCU.
7: O Tribunal de Contas da União avaliou se órgãos federais oferecem condições adequadas no ambiente de trabalho para a inclusão de pessoas com deficiência. A auditoria analisou 36 órgãos e identificou barreiras físicas, sociais e organizacionais, além de dificuldades de acessibilidade nos espaços, nos sistemas de informática e nos meios de comunicação. O tribunal também constatou que metade dos órgãos avaliados não possui diretrizes formais de acessibilidade. O TCU recomendou medidas ao Ministério da Gestão, ao Ministério dos Direitos Humanos e a outros órgãos federais. O objetivo é eliminar barreiras e melhorar as condições de inclusão e de trabalho na administração pública federal. Saiba mais em tcu.gov.br.
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24: Deputados definem novas regras para fiscalizar despesas com educação.
25: O projeto cria medidas de saúde para pessoas afetadas por jogos de azar.
24: Avança a proposta que retoma incentivos para o programa Mais Médicos.
25: Boa noite. Comissão de Educação aprova incentivo ao programa Mais Médicos. O repórter José Carlos Oliveira tem as informações.
26: A Comissão de Educação da Câmara dos Deputados aprovou o projeto de lei que retoma incentivos ao programa Mais Médicos, que haviam sido revogados em 2025, diante da lei que criou o programa Agora Tem Especialistas. O texto aprovado permite que os candidatos aos programas de residência médica recebam 10% de pontuação adicional durante o processo seletivo, desde que tenham cumprido integralmente pelo menos um ano de ações em projetos e programas dos Ministérios da Saúde e da Educação, como é o caso do Mais Médicos. Para o relator da proposta, deputado Ismael, do PL de Santa Catarina, a medida tem baixo custo, é fácil de ser operacionalizada e, na prática, vai atrair mais jovens profissionais para o programa Mais Médicos.
27: A gente sabe da importância da presença do programa Mais Médico nesses pequenos municípios. E o projeto do deputado Ismael Alexandrino permite que especialistas em medicina também adentrem ao programa Mais Médico, permitindo um maior acesso da nossa população, a saúde, tão fundamental, uma das prioridades, sem dúvida, desafiantes para o nosso país.
26: A proposta de retomada de incentivos ao programa Mais Médicos ainda vai passar pelas análises das comissões de saúde e de Constituição e Justiça. Da Rádio Câmara de Brasília, José Carlos Oliveira.
3: Orlando Silva, do PCdoB de São Paulo, comemora a aprovação na Comissão de Constituição e Justiça do projeto que veda o ensino à distância nos cursos da área da saúde. Segundo ele, a formação presencial é indispensável para garantir a qualificação dos futuros profissionais.
25: Orlando Silva acredita que a medida preserva a qualidade dos serviços prestados à população e evita a formação de profissionais com diferentes níveis de preparo. O deputado também defende a rápida tramitação da proposta no Senado.
2: Trabalho.
3: Professora Luciene Cavalcante, do PSOL de São Paulo, apoia a instituição do piso nacional para os profissionais não docentes da educação. Segundo ela, a proposta garante valorização aos trabalhadores da educação básica e prevê remuneração equivalente a 75% do piso do magistério.
25: Professora Luciene Cavalcante afirma que o projeto conta com fonte de financiamento por meio do Fundeb e pede prioridade para a votação no Senado. Ela argumenta que a medida corrige uma injustiça salarial e reconhece o trabalho dos profissionais que atuam diariamente nas escolas.
2: Educação.
3: Foram aprovadas novas regras para fiscalização de despesas públicas com educação. A repórter Paula Bittar acompanhou a votação.
4: A Comissão de Constituição e Justiça da Câmara aprovou uma proposta que define regras para acompanhar e avaliar gastos com educação nos estados e municípios. O texto aprovado confere um papel central ao Sistema de Informações sobre Orçamentos Públicos em Educação, SIOP, um sistema eletrônico gerido pelo Fundo Nacional de Desenvolvimento da Educação, o FNDE, que coleta, processa e disponibiliza dados sobre receitas e despesas com educação. O monitoramento da aplicação de recursos na educação será feito por esse sistema, que também será responsável por manter um portal voltado ao cidadão. Estados e municípios deverão publicar no SIOP até 30 dias após o fim de cada bimestre um demonstrativo com as receitas e despesas da educação. Se o relatório não for publicado, o governo federal poderá suspender as transferências voluntárias, com exceção das destinadas à educação, saúde e assistência social. Durante a discussão da proposta na comissão, o deputado Patrus Ananias, do PT de Minas Gerais, ressaltou a necessidade de garantir transparência nos gastos públicos.
5: Esse projeto me tocou muito o coração, porque eu penso que nós vivemos uma época em que nós aqui na Câmara dos Deputados, parlamentares, precisamos mandar um recado claro, passar uma imagem para o povo brasileiro da nossa correção, do nosso rigor, da nossa transparência na aplicação dos recursos públicos, que não podem ser destinados a projetos mirabolantes, a obras inacabadas, mas destinados prioritariamente às políticas públicas que promovem o desenvolvimento do nosso país.
4: O projeto que define regras para acompanhar e avaliar gastos com educação nos estados e municípios já pode seguir para análise do Senado, a menos que haja recurso para votação pelo plenário da Câmara. Da Rádio Câmara, de Brasília, Paula Bittar.
2: Saúde.
25: Hélio Lopes, do PL do Rio de Janeiro, é autor de projeto que estabelece diretrizes para a caderneta de saúde da gestante e do bebê no SUS. Entre as medidas previstas, o texto determina o uso de terminologia baseada no sexo biológico e veda a adoção de linguagem neutra.
3: Segundo Hélio Lopes, a proposta também define que as cadernetas de pré-natal sejam voltadas exclusivamente à proteção da saúde da mãe e do bebê, sem conteúdos que estimulem a interrupção da gestação. O projeto ainda prevê orientações sobre denúncia e proteção em casos de violência sexual.
25: Projeto de Felipe Beccari, do Podemos de São Paulo, cria uma política de incentivo à produção e ao acesso a medicamentos genéricos de uso veterinário. O deputado propôs estímulos para empresas que produzem esses medicamentos e adotem políticas de preços mais acessíveis.
3: De acordo com Felipe Beccari, a medida busca reduzir os custos dos tratamentos veterinários e ampliar o acesso da população aos cuidados com os animais. Ele acredita que o fortalecimento do mercado de genéricos pode estimular a concorrência, beneficiar tutores e contribuir para o bem-estar animal.
2: Direitos humanos.
6: O projeto cria uma pensão especial para pessoas que adquirirem deficiência permanente em decorrência de violência doméstica. Um dos autores da matéria, Dimas Gadelha, do PT do Rio de Janeiro, explica que a ideia é indenizar as vítimas sem renda suficiente para garantir o próprio sustento.
8: O texto também dispensa o tempo de carência para a concessão de benefícios às vítimas. De acordo com Dimas Gadelha, a proposta ainda prevê mecanismos para que o Estado busque o ressarcimento dos gastos junto aos agressores.
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10: Ciência e tecnologia.
6: Está pronta para ser votada no plenário da Câmara a proposta que cria uma política para auxiliar na saúde de pessoas afetadas por jogos de azar. A repórter Mônica Tati tem mais informações.
11: A Comissão de Constituição e Justiça da Câmara dos Deputados aprovou o projeto de lei que institui política para atender pessoas e famílias que foram afetadas pelos jogos de apostas. O texto cria a Estratégia Nacional de Atenção Integral às pessoas com necessidades decorrentes das práticas de jogos e apostas. Entre outros pontos, aborda a prevenção, a redução de danos, a proteção e a reinserção social de pessoas que tenham problemas com vícios em jogos. A relatora na comissão, a deputada Laura Carneiro, do PSD do Rio de Janeiro, afirmou que a proposta tem relevância social e sanitária, devido aos efeitos das apostas sobre a saúde mental, a vida familiar e a proteção de grupos vulneráveis. Já o autor do projeto, o deputado Rui Carneiro, do Podemos, da Paraíba, informou que o número de pessoas atendidas pelo SUS, o Sistema Único de Saúde, com problemas associados ao jogo patológico, passou de 108 para 1.200 entre 2018 e 2023.
13: Os jogos de azar no Brasil se transformaram numa questão gravíssima de saúde pública. Esse é a moral principal do nosso projeto, dar uma resposta às pessoas que, junto com os seus familiares, estão vivendo essa nova realidade do Brasil, inclusive uma das maiores causas do endividamento do brasileiro. Então, o objetivo é preparar a estrutura, sobretudo de saúde, as unidades básicas de saúde, nos CAPs, para atender esse novo tipo de paciente, vamos dizer assim, que precisa de socorro.
11: O projeto que cria uma política de atenção às pessoas com problemas com jogos de apostas já foi aprovado por todas as comissões e aguarda a votação do plenário da Câmara. Da Rádio Câmara de Brasília, Mônica Tati.
10: Justiça.
8: Adriana Ventura, do Novo de São Paulo, pede a instalação de uma CPMI para investigar o Banco Master e acusa o governo de priorizar gastos com publicidade em vez de áreas como saúde. Ela defende o combate à impunidade e a responsabilização dos envolvidos em crimes.
6: Adriana Ventura também faz críticas ao governo federal e cita investigações da Polícia Federal envolvendo o Banco Master e integrantes da base governista. Segundo ela, as denúncias reforçam a necessidade de aprofundar as apurações sobre possíveis casos de corrupção.
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10: Comissões.
16: A Comissão de Administração da Câmara debate experiência de ouvidorias externas em defensorias públicas. O repórter Luiz Cláudio Canuto tem os detalhes.
17: 20 unidades da Federação têm ouvidorias externas em suas defensorias públicas, que funcionam como órgãos auxiliares e autônomos para garantir o controle social, a transparência e a participação da sociedade civil. As ouvidorias externas não pertencem à carreira da defensoria e seus integrantes são eleitos a partir de listas tríplices com representantes da sociedade. Criadas pela Constituição de 88, as defensorias públicas são instituições estatais que garantem assistência jurídica integral e gratuita à população que não possui recursos financeiros para contratar um advogado. Elas atuam na defesa dos direitos individuais e coletivos e na promoção dos direitos humanos. A Comissão de Administração e Serviço Público da Câmara dos Deputados debateu a experiência das ouvidorias externas das defensorias públicas com representantes do setor. A audiência pública foi presidida pela deputada Fernanda Melchiona, do PSOL do Rio Grande do Sul, autora também do pedido para a realização do debate.
18: 20 estados já têm a defensoria, a ouvidoria da defensoria pública, que é um órgão do controle social, que não é da carreira da instituição e que é eleita pelos movimentos sociais populares. E por que eu estou fazendo esse preâmbulo? Porque é o único órgão do sistema judicial que tem esse controle externo, externo mesmo, que não é da carreira, que não tem aquele elemento corporativo. Isso é muito importante.
17: Os estados que não têm ouvidorias externas nas defensorias públicas são Espírito Santo, Sergipe, Alagoas, Tocantins, Mato Grosso do Sul, Amazonas, Roraima e Rio Grande do Norte. A Defensoria Pública da União conta com uma ouvidoria geral composta por representantes da sociedade civil. O projeto apresentado no Senado Federal muda a lei de responsabilidade fiscal e destina limite de até 2% da receita das unidades federativas para o orçamento das defensorias públicas, a fim de garantir autonomia financeira. A proposta também impede contingenciamentos severos no sistema de assistência jurídica gratuita. Da Rádio Câmara de Brasília, Luiz Cláudio Canuto.
19: Economia.
25: Florentino Neto, do PT do Piauí, defende o projeto que autoriza a União a criar uma empresa estatal para atuar na distribuição de combustíveis e gás de cozinha. A proposta também permite ampliar a participação pública em refinarias e outras estruturas estratégicas para o abastecimento nacional.
16: No entendimento de Florentino Neto, a medida fortalece a soberania energética e protege o país em situações de desabastecimento. Ele considera ainda que a iniciativa contribui para a estabilidade da oferta de combustíveis, além de proteger os consumidores contra aumentos abusivos.
25: Glauber Braga, do PSOL do Rio de Janeiro, apresentou o projeto que revoga a lei do Programa Nacional de Desestatização. O deputado afirma que a proposta busca fortalecer a presença do Estado em áreas estratégicas, como energia, mineração, telecomunicações e infraestrutura.
16: Glauber Braga avalia que as privatizações reduzem a capacidade do poder público de planejar o desenvolvimento do país. Ele defende que empresas estatais atuem em setores essenciais para atender ao interesse da população, especialmente onde a iniciativa privada não vê lucro imediato.
19: Relações Exteriores.
25: Edilson Barroso, do PL de São Paulo, integra a Frente Parlamentar Mista em apoio à integração União Europeia-Mercosul, criada para acompanhar o acordo comercial entre os dois blocos. Ele detalha a importância da fiscalização legislativa para dar mais segurança às empresas brasileiras.
16: Edilson Barroso afirma que o acordo vai reduzir aos poucos impostos cobrados sobre milhares de produtos e serviços. O deputado aponta que a mudança pode facilitar as vendas do Brasil para outros países e atrair novos investimentos.
19: Agricultura.
25: Representantes da cadeia de produção do tabaco defenderam na Câmara uma proteção para o setor. A repórter Maria Neves nos conta quais as propostas.
20: Representantes da cadeia produtiva do tabaco reclamaram em audiência pública na Câmara dos Deputados que o sistema integrado de produção do setor está ameaçado no Brasil. De acordo com o deputado Heitor Schur, do PSD Gaúcho, que pediu a realização do debate, o aumento do número de produtores independentes e a carga tributária representam as principais ameaças à produção integrada de fumo no Brasil. Heitor Schur afirma que o sistema integrado foi construído há mais de 100 anos e engloba desde os produtores de fumo até a fabricação dos produtos derivados, como o cigarro. O deputado argumenta que essa organização é importante para garantir aspectos como equilíbrio entre produção e demanda, assistência técnica e controle da qualidade dos insumos. Com o crescimento dos produtores independentes, ele acredita que essa estrutura esteja ameaçada.
0: Nós temos diversas safras dentro de um ano. Uma vez era a safra do fumo, agora é a safra de verão, a safra de inverno, a safra de primavera. Está plantando e colhendo o ano inteiro. Talvez isso para a indústria seja muito bom, mas para o segmento que está lá no campo, eu não vejo ganhar com isso. E, ao mesmo tempo, a gente percebe que cada vez tem mais produtores independentes plantando por conta, não sei se os insumos que eles usam são os corretos, e essas coisas acabam influenciando também o nosso setor.
20: Com o aumento da produção, Heitor Schur afirma que houve queda no preço do tabaco. O deputado sustentou que enquanto em janeiro a arroba do produto custava R$340, hoje está sendo vendida por R$260. Da Rádio Câmara de Brasília, Maria Neves.
1: Marcelo Moraes, do PL do Rio Grande do Sul, defende a securitização das dívidas dos produtores rurais do estado. Na visão do deputado, a medida é essencial para permitir a renegociação dos débitos acumulados após anos de estiagem e das enchentes de 2024.
25: Marcelo Moraes afirma que os agricultores não pedem perdão das dívidas, mas condições para quitá-las. Ele também cobra a apreciação da proposta pela Câmara, alegando que a demora na votação agrava a crise no campo e compromete a economia gaúcha.
19: Meio ambiente.
1: Cabo Gilberto Silva, do PL da Paraíba, critica a atuação de órgãos federais durante operações de fiscalização ambiental em Novo Progresso, no Pará. Segundo o deputado, as ações truculentas provocam conflitos com produtores rurais e moradores da região.
25: Cabo Gilberto Silva pede ao governo federal que reveja a atuação dos órgãos responsáveis pela fiscalização ambiental na região. No entendimento do parlamentar, é necessário garantir o cumprimento da legislação sem comprometer os direitos dos produtores.
1: Joaquim Passarinho, do PL do Pará, também denuncia a truculência de órgãos federais durante a operação de fiscalização ambiental em Novo Progresso. O deputado defende que a fiscalização seja conduzida com respeito à população e prioridade para medidas de orientação.
25: Joaquim Passarinho cobra do governo ações para acelerar a regularização fundiária e ambiental na região. Segundo o parlamentar, é preciso garantir segurança jurídica aos produtores e conciliar a proteção do meio ambiente com o desenvolvimento das atividades econômicas locais.
1: Termina agora o jornal Câmara dos Deputados, produzido pela Rádio Câmara, com trabalhos técnicos de Wellington Teles e apresentação de Ana Raquel Macedo e Márcio Aquiles Sardi. Boa noite.
25: A Voz do Brasil volta na segunda-feira. Boa noite e bom final de semana.
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3: Começa assim, 8:02. Olá, muito boa noite para você que sintoniza Educador FM 107.5 nessa noite de sexta-feira. Hoje, dia 3 de julho de 2026, isso mesmo. Eu sou Aline Brito e tô contigo aqui nessa programação. Agora de volta com a nossa Sonosfera, ao som de Gal Costa, Donde Iludir, de Caetano Veloso.

Educadora FM, com essa versão de Margarete Menezes, Malandragem, música de Cazuza e o Frejá, composição, e antes Raquel Reis, Motinha de Raquel Upper e Rafael Munhoz, e Lulu Santos, Nem Luxo, Nem Lixo, de Rita Lee e Roberto de Carvalho. 8:16, a gente segue com Pepeu Gomes, Mil e Uma Noites de Amor, de Pepeu, Baby do Brasil e o Falso Nilo.

0: Educador FM, ouvimos Khaled com Arab de Khaled e também Shawin na Chincha de Shawin. Também Fafá de Belém nesse bloco com Volta de Johnny Hooker. 8h31, volto já.
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0: Agora 8 horas e 32 minutos, de volta com Gilberto Gil, Domingo no Parque de Gilberto.

Muito bem, ouvimos o Bom Samba, Diogo Nogueira, Pé na Areia, de Rodrigo Leite, Diogo Leite, Cauípe e também Rita Sanches, Menino de Ondina de Rita e Leila Pinheiro, Antes que Seja Tarde, de Ivan Lins, para você. Vamos seguir com o Michael Jackson, Hymnator.

Educador FM, ouvimos Lenine, Do It de Lenine, também Edson Gomes, Árvore de Edson Gomes e mais pra você nessa noite de sexta, já já, logo depois do intervalo.

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5: 9:01. Muito boa noite para você. A gente segue com Elis Regina. Alô, alô, Marciano de Rita Lee e Roberto de Carvalho.